0: Não, eu quero mijar. Para aí, para o jegue. Para, eu quero mijar. Eu não aguento mais, não.
1: Ele disse, então tá bom. Aí parou o jegue. Lulu desceu, foi lá numa moitinha, começou a fazer o xixi dela. Ele meio tarado olhou assim e disse, rapaz, eu acho que eu vou fazer o sexo.

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2: Super Hits chegando, chegando por aqui pra ficar com você, então vem comigo.
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2: Eu sou o Fabiano Farias e por aqui vamos juntos então a partir de agora. Manda tua mensagem, manda tua pedida, vem com a gente, ajuda a fazer essa programação só com música boa. Então é a gente cá, você de lá, todo mundo junto em cima. Dia de estar de bem, dia de estar feliz, porque sextou, é sexta-feira, 4 de setembro de 2026. Hoje, Dia Mundial da Saúde Sexual e Dia Internacional do Taekwondo. É isso aí, começamos, começamos. De primeira, quem vem chegando, Pedro Neto e Matheus com Claito e Romário. Localização, tá começando agora, super, super isso.

Super, super hits. Gustavo Lima, Outra Madrugada. Vem mais, tá chegando o Zé Neto e o Cristiano. Aqui o Super Hits toca. Oi, tudo bem? Chegando agora.

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2: 9:19.
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4: Super Hits seguindo o intervalo. Foi rápido, hein? Já estamos de volta por aqui com aquele som da Maiara e da Maraísa. Homem Carinhoso é o que segue. Super Hits é pra você.

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1: Pedro Pecado, Simone Mendes cantando com Menos é Mais, mistura boa. Zé Neto Cristiano, quase, quase todo dia.

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3: 9:31.
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5: Super Hits seguindo, seguindo. Israel e o Rodolfo tá chegando por aqui, ó. Tudo errado. Pra curtir, se liga aí.

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0: 9:46.
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Vem mais vocês, sempre com você, Super Hits. Nayara Azevedo com a Maiara e a Maraísa. Traz uma cerveja urgente pra curtir, pra ouvir, pra cantar junto com o Super Hits.

Super Hits. Wesley Conrado, diz pra mim. Vem mais, tá seguindo aqui. Muita música boa, hein? Já aproveita e manda a tua pedida. Dailara chegando com Bruno e o Denner, saudadaiada. 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
3: 10 horas e 2 minutos.
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7: Vai que vai, Super Hits. Intervalo rapidão. Tá chegando mais, saudade me olhando. Danilo e Davi aqui no Super.

outros 500. A Maiara, a Maraísa, tá cheio de Maiara e Maraísa hoje no programa. Luan Santana, aqueles sucessos lá do comecinho regravados, fica bom de ouvir, né? Recordações.

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3: 10 horas e 16 minutos.
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7: Super Hits não para, já segue por aqui. Intervalo rapidão, estamos de volta. João Bosco e Vinícius pra cantar Eu Vou Morrer de Amor. Manda a tua mensagem, pede a sua. A gente toca Super Hits, é pra você.
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0: Romântica, Trai a Véia tocando aqui no Super Hit.
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0: 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Essa música já era boa, mas ela na voz aí do Murilo Huff ficou muito bom, hein? Murilo Huff canta demais. Borboletas pra curtir agora.

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4: 10 horas e 32 minutos.
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6: Vai seguindo, vai seguindo. Muito mais sucessos, muito mais você. Sempre com você. Super Hits trazendo agora o Zé Neto. O Zé Neto não, o João Neto e o Frederico. João Neto e Frederico com a Mariana Fagundes, Aikido. Manda tua pedida aí, pede a sua, a gente vai tocando.

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Empoderada, Fred e o Fabrício cantando no Super Hits. Vem que vem, vem que vem. Israel e Rodolfo, chega pra cá que é hora de vocês cantarem por aqui. Novidade do verão.

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3: 10:48.
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5: Última sequência já nas saideiras de hoje. Última sequência. Não pode faltar aquele som do Gustavo Lima. Bala alojada. Última sequência.

0: Henrique cantando pra fechar nossa edição de hoje. Fernando Sorocaba com Danilo e Davi Paga Pau. Tô indo, um grande abraço, até mais, tchau.
1: Fernando Sorocaba!

Duas sementes de uma laranja começaram uma conversa. Sabe, amiga, às vezes minha vida parece tão boba. Sinto tantas coisas dentro de mim querendo sair, explodir do meu peito, mas não sei o que é. Você já teve essa sensação? A outra responde: por que isso agora? Onde é que você quer chegar com essa história? Quero dizer que deve existir uma finalidade para estarmos aqui. Que deve haver vida lá fora, outras cores, outros aromas. Você acha que vamos passar nossa vida inteira dentro dessa laranja? Não sei, não me importo, respondeu a semente muito desanimada. A outra, empolgada, retrucou: e se nossas vidas tiverem uma finalidade maior, amiga? E se houver um universo fora da laranja, com outras criaturas inteligentes, isso não seria fascinante? A semente acomodada não estava gostando do papo. Olha, para mim isso não interessa. Quando a laranja não existir mais, eu também não vou mais existir. Não, não pode ser. Eu não acredito que a nossa vida de sementes vai acabar em nada. Algum dia, uma grande mudança vai acontecer. E vamos viver de outro jeito. Deus não colocaria sonhos dentro de nós se não pudéssemos realizar. Sonhos? Que sonhos? Ah, amiga, eu tenho um sonho que se repete de tempos em tempos. Nele, sabe o que acontece? Eu me formo numa grande árvore cheia de laranjas. Pensa, e se esse for o nosso destino? Nos tornar árvores. A outra semente achou o sonho um absurdo. Árvores, ah! Veja seu tamanho, minha filha. Onde é que tem uma árvore aí dentro de você? Cadê o tronco? Cadê as folhas? E a outra semente retrucou de novo. Existem sim, elas estão dentro de mim. Neste meu desejo de conhecer novas realidades. Eu quero muito ter folhas, flores perfumadas, frutos suculentos, quero muito. Sinto mesmo que foi para isso que eu nasci. Ok, ok, finalizou a semente desanimada. Vamos dar tempo ao tempo e você verá quem de nós está com a razão. O final dessa história, você já imagina. As sementes deram origem a lindas laranjeiras, cheias de flores, de saborosas laranjas com outras tantas sementes e possibilidades de vida. Deus não nos inspiraria sonhos irrealizáveis. Essa frase de Santa Teresinha do Menino Jesus é um estímulo para deixarmos todas as sementes que existem em nós florescerem, frutificarem e devolverem o sentido verdadeiro à nossa vida.

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2: Olá, para você desejo uma ótima sexta-feira. Começando a partir de agora o programa Na Hora de Amar, com a minha apresentação, locutora Patrícia Vieira. Vamos ouvir o melhor da música romântica? Preparei para você uma programação recheada com o que há de melhor na nossa música romântica e também na música romântica internacional. Trilhas de filmes, músicas bem gostosas para você, ouvinte.

0: Este é o nosso Na Hora de Amar. 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
4: 11 horas e 25 minutos.
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5: Um missionário estava na Índia pregando o evangelho. Mas ele não conseguia resultados porque os indianos têm muitas religiões. A Índia é o país do mundo que mais tem religião. E ele não estava tendo sucesso no seu trabalho evangelístico. Ele parece que não conseguia comunicar o evangelho para os indianos. E esse pregador desanimado, ele sentou na beira do caminho e ficou pensando: meu Deus, o que eu tenho que falar para os indianos crerem? E ele ficou ali sentado, desanimado, cansado do trabalho, quando ele viu um menininho. Pequenininho, menininho que deveria ter no máximo 8, 9 anos de idade, montado sobre um enorme elefante. E o menininho vinha puxando as orelhas do elefante para a esquerda, para a direita e dirigindo aquele pesado animal. Ele ficou admirado que um menino tão pequeno pudesse conduzir uma fera tão grande que pesa várias toneladas. E ele continuou observando o menino e viu quando o menino mandou que o elefante parasse. E o menino então bateu num certo lugar do elefante e o elefante se ajoelhou. E o menino desceu do elefante. Pegou uma cordinha de cipó, uma cordinha fraquinha de cipó, e amarrou a pesada pata do elefante e amarrou no tronquinho de uma árvore. E o menino disse para o elefante: não saia daí até que eu volte. E o menino saiu. E o missionário viu que o elefante continuava lá parado. Aquele elefante tão grande, tão forte, estava preso por uma cordinha de cipó, uma cordinha tão ordinária que até um cachorro vira-lata preso com ela arrebentaria facilmente. E ele começou a meditar. E ali, ele recebeu uma mensagem, que ao levar esta mensagem aos indianos, centenas e centenas se converteram. E eu quero levar para você esta mesma mensagem, porque este elefante enorme, grande, forte, representa você, homem e mulher. Você possui uma grande capacidade, uma grande força, mas está dominado por uma criatura que eu te garanto que é inferior a você. Você está dominado por Satanás, que dirige a tua vida e leva você para onde ele quer. E Satanás tem te mantido numa prisão, prendendo você com a corda do pecado. E você tem obedecido Satanás, que diz: não saia daí. E você não consegue sair deste pecado. Você está preso neste pecado. Você quer parar de fumar e não consegue. Você quer parar de beber e não consegue. Você quer parar de jogar e não consegue. Você quer parar de falar palavrão e não consegue. Você quer parar de pecar e não consegue. E o diabo te mantém nesta prisão. Você é uma criatura poderosa, criada à imagem e semelhança de Deus. Você tem força e capacidade para dizer: não, chega, eu não vou ficar preso neste pecado. E você pode se libertar desta corda, desta prisão. Mas se você não está conseguindo, saiba que existe alguém mais poderoso ainda do que você. Existe alguém mais poderoso do que Satanás. Existe alguém mais poderoso do que todos, o maior de todos. Existe aquele que recebeu todo o poder no céu e na terra. E ele disse: se eu vos libertar, verdadeiramente sereis livres. E eu quero te dizer que aquele que tem poder para te libertar e para romper com todas as amarras do pecado é o nosso Senhor e Salvador, Jesus Cristo.

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Estamos de volta com esta programação deliciosa com o melhor da música romântica. Aqui você ouve sucessos nacionais e internacionais. Aumente o volume e vem curtir mais Na Hora de Amar.

0: Para você eu desejo tudo de bom. A nossa programação de hoje do Na Hora de Amar está chegando ao fim. Obrigada a você que esteve comigo até agora. Um beijo grande e até o nosso próximo programa.
1: Mais 11 horas 51 minutos.
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3: Qualquer homem que se enterra no trabalho pode não perceber o efeito que essa atitude provoca em sua esposa e família. Fique ligado enquanto apresentamos uma solução de 5 mil anos para este problema na edição de hoje de Valor para a Família. Meu nome é Rosa Maria. Sejam bem-vindos ao nosso programa de conselhos práticos com o psicólogo e conselheiro familiar, Dr. Dobson. Doutor, o que o senhor gostaria de compartilhar conosco hoje?
4: Bem, Rosa Maria, Deus ordenou que o homem fosse o cabeça da família. E a responsabilidade do bem-estar dessa família está sobre os seus ombros.
3: Sim.
4: Temos 5 mil anos de história israelita no Antigo Testamento da Bíblia como base para essa afirmação. Em Deuteronômio, capítulo 24, versículo 5, lemos: homem recém-casado não sairá à guerra, nem se lhe imporá qualquer encargo. Por um ano ficará livre em casa e promoverá felicidade à mulher que tomou.
3: Imagine que maravilha!
4: Devo admitir que não sei o que eles fizeram com o tempo livre depois das primeiras semanas, mas acho que se divertiram um bocado.
3: Compare isso com o que acontece hoje. Geralmente marido e esposa estão trabalhando ou indo à escola. E com frequência, a jovem esposa já enfrenta as tensões da gravidez, né?
4: É verdade. A lei mosaica deixa claro que o bem-estar emocional da esposa é responsabilidade específica do marido. Seu trabalho era fazê-la feliz. Meus amigos, pois continua sendo. Deixe-me falar ao homem cujas necessidades do ego o impulsionam a buscar sucesso na vida, trabalhando 7 dias por semana e consumindo-se numa corrida sem fim por status e poder. Se sua família não tem lugar no seu horário, ele merece o conflito que certamente virá. Este encargo bíblico também deveria ser considerado pelo marido que reserva seu tempo livre para seu próprio prazer. Todos precisam de recreação. Mas quando nosso lazer começa a sufocar nossa família, aqueles cuja própria existência depende da nossa atenção, ele foi longe demais e requer ajustes.
3: E esposas, muitos homens precisam de sua ajuda para perceberem o quanto eles têm deixado que seu trabalho e outras responsabilidades interfiram e prejudiquem seus relacionamentos familiares. Reclamar não é uma técnica que recomendaríamos ser usada para transformar o comportamento deles. Pelo contrário, uma conversa tranquila, na qual você expresse suas próprias necessidades regulares de companhia e atenção, fará com que ele repense suas prioridades. Talvez leve mais do que uma dessas confrontações suaves para convencê-lo de que você está falando sério. Mas os resultados são compensadores. Os comentários do Dr. Dobson no programa de hoje foram interpretados por Francisco Borges e produzidos por Valor para a Família. Meu nome é Rosa Maria e convido você a estar conosco na próxima edição de Valor para a Família.
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7: Oi, mãe, tudo bom? Graças a Deus, faz apenas alguns dias que você me concebeu em sua barriguinha. Na verdade, eu não posso explicar como estou feliz em saber que você será minha mãe. Tudo parece indicar que eu serei a criança mais feliz do mundo. Mãe, já passou 1 mês desde que fui concebido e já começo a ver como meu corpinho começa a se formar. Quer dizer, não estou tão lindo como você, mas me dê uma oportunidade. Mãe, já passaram 2 meses e meio. Estou muito feliz com minhas novas mãos e tenho vontade de usá-las para brincar. Mas tem algo que me deixa preocupado. Ultimamente me dei conta de que há algo na sua cabeça que não me deixa dormir. Mas tudo bem, isso vai passar, não se desespere. Já passaram 3 meses, mamãe. Te noto muito deprimida. Não entendo o que está acontecendo. Estou muito confuso. Não entendo, eu me sinto muito bem. Por acaso você se sente mal, mamãe? O que está acontecendo, mamãe? Por que choras? Não chore, não vai acontecer nada. Mamãe, não se deite ainda, são 2 horas da tarde. Não tenho sono, quero continuar brincando com minhas mãozinhas. O que esse tubinho está fazendo na minha casinha? É um brinquedo novo? Olha, ei, por que estão sugando minha casa? Mamãe!
8: Espere, essa é a minha mãozinha. Moço, por que arrancou? Não vê que me machuca? Mamãe, me defenda! Mamãe, me ajude! Não vê que ainda sou muito pequeno para me defender sozinho? Diga para eles pararem. Juro a você que vou me comportar bem e que não vou mais te chutar.
7: Mamãe, já se passaram 17 anos desde aquele dia. E eu daqui de cima observo como ainda te machuca ter tomado aquela decisão. Por favor, não chore. Lembre-se que eu te amo muito. E que estarei aqui te esperando, com muitos abraços e beijos.
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10: 2 sementes de uma laranja começaram uma conversa. Sabe, amiga, às vezes minha vida parece tão boba. Sinto tantas coisas dentro de mim querendo sair, explodir do meu peito, mas não sei o que é. Você já teve essa sensação? A outra responde: por que isso agora? Onde é que você quer chegar com essa história? Quero dizer que deve existir uma finalidade para estarmos aqui. Que deve haver vida lá fora, outras cores, outros aromas. Você acha que vamos passar nossa vida inteira dentro dessa laranja? Não sei, não me importo, respondeu a semente muito desanimada. A outra, empolgada, retrucou: e se nossas vidas tiverem uma finalidade maior, amiga? E se houver um universo fora da laranja, com outras criaturas inteligentes, isso não seria fascinante? A semente acomodada não estava gostando do papo. Olha, para mim isso não interessa. Quando a laranja não existir mais, eu também não vou mais existir. Não. Não pode ser. Eu não acredito que a nossa vida de sementes vai acabar em nada. Algum dia, uma grande mudança vai acontecer e vamos viver de outro jeito. Deus não colocaria sonhos dentro de nós se não pudéssemos realizar. Sonhos? Que sonhos? Ah, amiga, eu tenho um sonho que se repete de tempos em tempos. Nele, sabe o que acontece? Eu me formo numa grande árvore cheia de laranjas. Pensa, e se esse for o nosso destino? Nos tornar árvores. A outra semente achou o sonho um absurdo. Árvores, ah! Veja seu tamanho, minha filha. Onde é que tem uma árvore aí dentro de você? Cadê o tronco? Cadê as folhas? E a outra semente retrucou de novo. Existem sim, elas estão dentro de mim. Neste meu desejo de conhecer novas realidades. Eu quero muito ter folhas, flores perfumadas, frutos suculentos. Quero muito. Sinto mesmo que foi para isso que eu nasci. Ok, finalizou a semente desanimada. Vamos dar tempo ao tempo e você verá quem de nós está com a razão. O final dessa história, você já imagina. As sementes deram origem a lindas laranjeiras, cheias de flores, de saborosas laranjas, com outras tantas sementes e possibilidades de vida. Deus não nos inspiraria sonhos irrealizáveis. Essa frase de Santa Teresinha do Menino Jesus é um estímulo para deixarmos todas as sementes que existem em nós florescerem, frutificarem e devolverem o sentido verdadeiro à nossa vida.

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0: Vou e volto. Madrugada Insônia continua em instantes.
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2: Meia-noite e 50 minutos.
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0: É, a gente vai tocar agora uma música do sujeito lá de Salvador, que é incrível, que é o Riachão.
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0: Daqui a pouco eu volto com mais Madrugada Insônia.
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2: 1h44.
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0: Deus me governa e guarde, ilumine Zé assim. Gente, muito obrigado.
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0: Valeu, Salvador! Valeu, Notroots!
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2: 2:33.
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0: Um respiro e eu volto com mais Madrugada Insônia.
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3: 3 horas e 32 minutos.
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3: 4:24.
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Em nome do Pai, e do Filho, e do Espírito Santo. Amém. Estamos aqui com alegria para rezarmos esse terço. Esse terço que quer nos unir a Jesus e a Maria. Hoje nós vamos meditar os mistérios dolorosos. A paixão dolorosa de Jesus Cristo. Tudo o que Ele fez por amor a nós. Tudo o que Ele fez para nos salvar. Tanta dor, mas tanto amor por nós. Meditemos, irmãos e irmãs, os mistérios da nossa salvação. Creio em Deus Pai, Todo-Poderoso, Criador do céu e da terra, e em Jesus Cristo, seu único Filho, nosso Senhor, que foi concebido pelo poder do Espírito Santo, nasceu da Virgem Maria, padeceu sob Pôncio Pilatos, foi crucificado, morto e sepultado, desceu à mansão dos mortos, ressuscitou ao terceiro dia, subiu aos céus, está sentado à direita de Deus Pai Todo-Poderoso, de onde há de vir a julgar os vivos e os mortos. Creio no Espírito Santo, na Santa Igreja Católica, na comunhão dos santos, na remissão dos pecados, na ressurreição da carne e na vida eterna. Amém. Pai nosso, que estais nos céus, santificado seja o vosso nome, venha a nós o vosso reino, seja feita a vossa vontade, assim na terra como no céu. O pão nosso de cada dia dai-nos hoje, perdoai as nossas ofensas, assim como nós perdoamos a quem nos tem ofendido. E não nos deixeis cair em tentação, mas livrai-nos do mal. Amém. Ave Maria, cheia de graça, o Senhor é convosco. Bendita sois vós entre as mulheres e bendito é o fruto do vosso ventre, Jesus. Santa Maria, Mãe de Deus, rogai por nós, pecadores, agora e na hora de nossa morte. Amém. Ave Maria, cheia de graça, o Senhor é convosco. Bendita sois vós entre as mulheres e bendito é o fruto do vosso ventre, Jesus. Santa Maria, Mãe de Deus, rogai por nós, pecadores, agora e na hora de nossa morte. Amém. Ave Maria, cheia de graça, o Senhor é convosco. Bendita sois vós entre as mulheres e bendito é o fruto do vosso ventre, Jesus. Santa Maria, Mãe de Deus, rogai por nós, pecadores, agora e na hora de nossa morte. Amém. Glória ao Pai, ao Filho e ao Espírito Santo, como era no princípio, agora e sempre. Amém. Primeiro mistério doloroso, nós queremos contemplar a agonia de Jesus no Horto das Oliveiras. Jesus soa sangue, Jesus sabe que a sua morte se aproxima e o seu lado humano, Jesus era 100% homem, ele começa a se angustiar, ele começa a sofrer, ele começa a suar sangue, mas ele não arreda, ele não desiste da vontade do Pai e ele reza. Faze, ó Pai, não a minha vontade, mas a Tua vontade. Que mesmo na dor, nós tenhamos a coragem de fazer a vontade de Deus em nossa vida. Pai nosso, que estais nos céus, santificado seja o vosso nome, venha a nós o vosso reino. Seja feita a vossa vontade, assim na terra como no céu. O pão nosso de cada dia nos dai hoje, perdoai as nossas ofensas, assim como nós perdoamos a quem nos tem ofendido. E não nos deixeis cair em tentação, mas livrai-nos do mal. Amém. Ave Maria, cheia de graça, o Senhor é convosco. Bendita sois vós entre as mulheres, e bendito é o fruto do vosso ventre, Jesus. Santa Maria, Mãe de Deus, rogai por nós, pecadores, agora e na hora de nossa morte. Amém. Ave Maria, cheia de graça, o Senhor é convosco. Bendita sois vós entre as mulheres, e bendito é o fruto do vosso ventre, Jesus. Santa Maria, Mãe de Deus, rogai por nós, pecadores, agora e na hora de nossa morte. Amém. Ave Maria, cheia de graça, o Senhor é convosco. Bendita sois vós entre as mulheres. Bendito é o fruto do vosso ventre, Jesus. Santa Maria, Mãe de Deus, rogai por nós, pecadores, agora e na hora de nossa morte. Amém. Ave Maria, cheia de graça, o Senhor é convosco. Bendita sois vós entre as mulheres. E bendito é o fruto do vosso ventre, Jesus. Santa Maria, Mãe de Deus, rogai por nós, pecadores, agora e na hora de nossa morte. Amém. Ave Maria, cheia de graça, o Senhor é convosco. Bendita sois vós entre as mulheres. E bendito é o fruto do vosso ventre, Jesus. Santa Maria, Mãe de Deus, rogai por nós, pecadores, agora e na hora de nossa morte. Amém. Ave Maria, cheia de graça, o Senhor é convosco.
Bendita sois vós entre as mulheres, e bendito é o fruto do vosso ventre, Jesus. Santa Maria, Mãe de Deus, rogai por nós, pecadores, agora e na hora de nossa morte. Amém. Ave Maria, cheia de graça, o Senhor é convosco. Bendita sois vós entre as mulheres, e bendito é o fruto do vosso ventre, Jesus. Santa Maria, Mãe de Deus, rogai por nós, pecadores, agora e na hora de nossa morte. Amém. Ave Maria, cheia de graça, o Senhor é convosco. Bendita sois vós entre as mulheres, e bendito é o fruto do vosso ventre, Jesus. Santa Maria, Mãe de Deus, rogai por nós, pecadores, agora e na hora de nossa morte. Amém. Ave Maria, cheia de graça, o Senhor é convosco. Bendita sois vós entre as mulheres, e bendito é o fruto do vosso ventre, Jesus. Santa Maria, Mãe de Deus, rogai por nós, pecadores, agora e na hora de nossa morte. Amém. Ave Maria, cheia de graça, o Senhor é convosco. Bendita sois vós entre as mulheres, e bendito é o fruto do vosso ventre, Jesus. Santa Maria, Mãe de Deus, rogai por nós, pecadores, agora e na hora de nossa morte. Amém. Glória ao Pai, ao Filho e ao Espírito Santo, como era no princípio, agora e sempre. Amém. Ó meu Jesus, perdoai-me, livrai-me do fogo do inferno, levai as almas todas para o céu e socorrei principalmente as que mais precisarem da vossa misericórdia. Nossa Senhora do Carmo, rogai por nós. Padre Pio de Pietrelcina, rogai por nós. Segundo mistério doloroso, nós queremos contemplar a flagelação de Jesus Cristo. Jesus Cristo, de uma forma desumana, é flagelado. Batem nele, fazem dele uma chaga só. Muito sangue, muita dor, muito sofrimento. Mas ele sabe por que ele está sofrendo, por causa dos nossos pecados. Ele está assumindo o pecado de toda a humanidade. Isso é muito duro, é um fardo muito grande, mas tudo ele está passando por amor. Meditemos esse mistério. Você também talvez esteja sofrendo hoje, mas unido a Cristo, você também pode vencer todos os seus sofrimentos. Pai nosso, que estais nos céus, santificado seja o vosso nome, venha a nós o vosso reino. Seja feita a vossa vontade, assim na terra como no céu. O pão nosso de cada dia nos dai hoje, perdoai as nossas ofensas, assim como nós perdoamos a quem nos tem ofendido. E não nos deixeis cair em tentação, mas livrai-nos do mal. Amém. Ave Maria, cheia de graça, o Senhor é convosco. Bendita sois vós entre as mulheres, e bendito é o fruto do vosso ventre, Jesus. Santa Maria, Mãe de Deus, rogai por nós, pecadores, agora e na hora de nossa morte. Amém. Ave Maria, cheia de graça, o Senhor é convosco. Bendita sois vós entre as mulheres, e bendito é o fruto do vosso ventre, Jesus. Santa Maria, Mãe de Deus, rogai por nós, pecadores, agora e na hora de nossa morte. Amém. Ave Maria, cheia de graça, o Senhor é convosco. Bendita sois vós entre as mulheres, e bendito é o fruto do vosso ventre, Jesus. Santa Maria, Mãe de Deus, rogai por nós, pecadores, agora e na hora de nossa morte. Amém. Ave Maria, cheia de graça, o Senhor é convosco. Bendita sois vós entre as mulheres, e bendito é o fruto do vosso ventre, Jesus. Santa Maria, Mãe de Deus, rogai por nós, pecadores, agora e na hora de nossa morte. Amém. Ave Maria, cheia de graça, o Senhor é convosco. Bendita sois vós entre as mulheres, e bendito é o fruto do vosso ventre, Jesus. Santa Maria, Mãe de Deus, rogai por nós, pecadores, agora e na hora de nossa morte. Amém. Ave Maria, cheia de graça, o Senhor é convosco. Bendita sois vós entre as mulheres, e bendito é o fruto do vosso ventre, Jesus. Santa Maria, Mãe de Deus, rogai por nós, pecadores, agora e na hora de nossa morte. Amém. Ave Maria, cheia de graça, o Senhor é convosco. Bendita sois vós entre as mulheres, e bendito é o fruto do vosso ventre, Jesus. Santa Maria, Mãe de Deus, rogai por nós, pecadores, agora e na hora de nossa morte. Amém. Ave Maria, cheia de graça, o Senhor é convosco. Bendita sois vós entre as mulheres, e bendito é o fruto do vosso ventre, Jesus. Santa Maria, Mãe de Deus, rogai por nós, pecadores, agora e na hora de nossa morte. Amém. Ave Maria, cheia de graça, o Senhor é convosco.
Bendita sois vós entre as mulheres, e bendito é o fruto do vosso ventre, Jesus. Santa Maria, Mãe de Deus, rogai por nós, pecadores, agora e na hora de nossa morte. Amém. Ave Maria, cheia de graça, o Senhor é convosco. Bendita sois vós entre as mulheres, e bendito é o fruto do vosso ventre, Jesus. Santa Maria, Mãe de Deus, rogai por nós, pecadores, agora e na hora de nossa morte. Amém. Glória ao Pai, ao Filho e ao Espírito Santo, como era no princípio, agora e sempre. Amém. Ó meu Jesus, perdoai-me, livrai-me do fogo do inferno. Levai as almas todas para o céu e socorrei principalmente as que mais precisarem da vossa misericórdia. Nossa Senhora do Carmo, rogai por nós. São Padre Pio, rogai por nós. Terceiro mistério doloroso. Nós vamos contemplar a coroação de espinhos de nosso Senhor. Ele é o Rei do Universo, mas a coroa que Ele recebe não é de ouro, é de espinhos. Ele sofre por nós, Ele sofre por amor de nós, Ele passa humilhação. Mas Ele sabia que Ele ia passar por tudo isso por amor de nós. Na carta aos Filipenses, Paulo já diz: Ele esvaziou-se de si mesmo para nos encontrar. Ele esvaziou-se de si mesmo, Ele aceitou a humilhação para vir ao nosso encontro. Rezemos com muito amor. Talvez você também na sua vida tenha passado humilhações, tenha passado sofrimentos. Deus está contigo nesta hora. Pai nosso, que estais nos céus, santificado seja o vosso nome. Venha a nós o vosso reino, seja feita a vossa vontade, assim na terra como no céu. O pão nosso de cada dia nos dai hoje, perdoai as nossas ofensas, assim como nós perdoamos a quem nos tem ofendido. E não nos deixeis cair em tentação, mas livrai-nos do mal. Amém. Ave Maria, cheia de graça, o Senhor é convosco. Bendita sois vós entre as mulheres, e bendito é o fruto do vosso ventre, Jesus. Santa Maria, Mãe de Deus, rogai por nós, pecadores, agora e na hora de nossa morte. Amém. Ave Maria, cheia de graça, o Senhor é convosco. Bendita sois vós entre as mulheres, e bendito é o fruto do vosso ventre, Jesus. Santa Maria, Mãe de Deus, rogai por nós, pecadores, agora e na hora de nossa morte. Amém. Ave Maria, cheia de graça, o Senhor é convosco. Bendita sois vós entre as mulheres, e bendito é o fruto do vosso ventre, Jesus. Santa Maria, Mãe de Deus, rogai por nós, pecadores, agora e na hora de nossa morte. Amém. Ave Maria, cheia de graça, o Senhor é convosco. Bendita sois vós entre as mulheres, e bendito é o fruto do vosso ventre, Jesus. Santa Maria, Mãe de Deus, rogai por nós, pecadores, agora e na hora de nossa morte. Amém. Ave Maria, cheia de graça, o Senhor é convosco. Bendita sois vós entre as mulheres, e bendito é o fruto do vosso ventre, Jesus. Santa Maria, Mãe de Deus, rogai por nós, pecadores, agora e na hora de nossa morte. Amém. Ave Maria, cheia de graça, o Senhor é convosco. Bendita sois vós entre as mulheres, e bendito é o fruto do vosso ventre, Jesus. Santa Maria, Mãe de Deus, rogai por nós, pecadores, agora e na hora de nossa morte. Amém. Ave Maria, cheia de graça, o Senhor é convosco. Bendita sois vós entre as mulheres, e bendito é o fruto do vosso ventre, Jesus. Santa Maria, Mãe de Deus, rogai por nós, pecadores, agora e na hora de nossa morte. Amém. Ave Maria, cheia de graça, o Senhor é convosco. Bendita sois vós entre as mulheres, e bendito é o fruto do vosso ventre, Jesus. Santa Maria, Mãe de Deus, rogai por nós, pecadores, agora e na hora de nossa morte. Amém. Ave Maria, cheia de graça, o Senhor é convosco. Bendita sois vós entre as mulheres, e bendito é o fruto do vosso ventre, Jesus. Santa Maria, Mãe de Deus, rogai por nós, pecadores, agora e na hora de nossa morte. Amém. Ave Maria, cheia de graça, o Senhor é convosco. Bendita sois vós entre as mulheres, e bendito é o fruto do vosso ventre, Jesus. Santa Maria, Mãe de Deus, rogai por nós, pecadores, agora e na hora de nossa morte. Amém. Glória ao Pai, ao Filho e ao Espírito Santo, como era no princípio, agora e sempre. Amém. Ó meu Jesus, perdoai-me, livrai-me do fogo do inferno, levai as almas todas para o céu e socorrei principalmente as que mais precisarem da vossa misericórdia. Nossa Senhora do Carmo,
rogai por nós. São João da Cruz, rogai por nós. Quarto mistério doloroso. Nós queremos contemplar Jesus carregando a cruz para o Calvário. Jesus carregando o fardo dos nossos pecados. Jesus carregando o nosso sofrimento. Jesus carregando a nossa dor. Você também talvez está carregando uma cruz hoje, uma cruz pesada. Mas pode ter certeza que Cristo está carregando ela com você. Cristo já carregou a nossa cruz. E depois da cruz vem a vitória. Depois da cruz vem a glória. Quanto maior for o nosso sofrimento, diz a palavra, maior será a nossa vitória. Pai nosso, que estais nos céus, santificado seja o vosso nome, venha a nós o vosso reino. Seja feita a vossa vontade, assim na terra como no céu. O pão nosso de cada dia nos dai hoje. Perdoai as nossas ofensas, assim como nós perdoamos a quem nos tem ofendido. E não nos deixeis cair em tentação, mas livrai-nos do mal. Amém. Ave Maria, cheia de graça, o Senhor é convosco. Bendita sois vós entre as mulheres. E bendito é o fruto do vosso ventre, Jesus. Santa Maria, Mãe de Deus, rogai por nós, pecadores, agora e na hora de nossa morte. Amém. Ave Maria, cheia de graça, o Senhor é convosco. Bendita sois vós entre as mulheres e bendito é o fruto do vosso ventre, Jesus. Santa Maria, Mãe de Deus, rogai por nós, pecadores, agora e na hora de nossa morte. Amém. Ave Maria, cheia de graça, o Senhor é convosco. Bendita sois vós entre as mulheres e bendito é o fruto do vosso ventre, Jesus. Santa Maria, Mãe de Deus, rogai por nós, pecadores, agora e na hora de nossa morte. Amém. Ave Maria, cheia de graça, o Senhor é convosco. Bendita sois vós entre as mulheres e bendito é o fruto do vosso ventre, Jesus. Santa Maria, Mãe de Deus, rogai por nós, pecadores, agora e na hora de nossa morte. Amém. Ave Maria, cheia de graça, o Senhor é convosco. Bendita sois vós entre as mulheres e bendito é o fruto do vosso ventre, Jesus. Santa Maria, Mãe de Deus, rogai por nós, pecadores, agora e na hora de nossa morte. Amém. Ave Maria, cheia de graça, o Senhor é convosco. Bendita sois vós entre as mulheres e bendito é o fruto do vosso ventre, Jesus. Santa Maria, Mãe de Deus, rogai por nós, pecadores, agora e na hora de nossa morte. Amém. Ave Maria, cheia de graça, o Senhor é convosco. Bendita sois vós entre as mulheres e bendito é o fruto do vosso ventre, Jesus. Santa Maria, Mãe de Deus, rogai por nós, pecadores, agora e na hora de nossa morte. Amém. Ave Maria, cheia de graça, o Senhor é convosco. Bendita sois vós entre as mulheres e bendito é o fruto do vosso ventre, Jesus. Santa Maria, Mãe de Deus, rogai por nós, pecadores, agora e na hora de nossa morte. Amém. Ave Maria, cheia de graça, o Senhor é convosco. Bendita sois vós entre as mulheres e bendito é o fruto do vosso ventre, Jesus. Santa Maria, Mãe de Deus, rogai por nós, pecadores, agora e na hora de nossa morte. Amém. Ave Maria, cheia de graça, o Senhor é convosco. Bendita sois vós entre as mulheres e bendito é o fruto do vosso ventre, Jesus. Santa Maria, Mãe de Deus, rogai por nós, pecadores, agora e na hora de nossa morte. Amém. Glória ao Pai, ao Filho e ao Espírito Santo, como era no princípio, agora e sempre. Amém. Ó meu Jesus, perdoai-me, livrai-me do fogo do inferno. Levai as almas todas para o céu e socorrei principalmente as que mais precisarem da vossa misericórdia. Quinto e último mistério doloroso. Nós queremos contemplar a morte de Jesus na cruz. Jesus, por amor, morre por nós. O justo dá a sua vida pelos injustos. Ele morre a nossa morte. Ele assume o nosso pecado para nos trazer vida, vida em abundância, para nos salvar. Com muito amor, com muito carinho, rezemos este mistério, o mistério da nossa salvação. Cristo nos resgatou, Cristo nos salvou, nos tirou das garras de Satanás, para que você seja livre, para que você seja feliz, para que você tenha vitória. Pai nosso, que estais nos céus, santificado seja o vosso nome,
Venha a nós o vosso reino, seja feita a vossa vontade, assim na terra como no céu. O pão nosso de cada dia nos dai hoje. Perdoai as nossas ofensas, assim como nós perdoamos a quem nos tem ofendido. E não nos deixeis cair em tentação, mas livrai-nos do mal. Amém. Ave Maria, cheia de graça, o Senhor é convosco. Bendita sois vós entre as mulheres, e bendito é o fruto do vosso ventre, Jesus. Santa Maria, Mãe de Deus,

pecadores, agora e na hora de nossa morte. Amém. Ave Maria, cheia de graça, o Senhor é convosco. Bendita sois vós entre as mulheres, e bendito é o fruto do vosso ventre, Jesus. Santa Maria, Mãe de Deus, rogai por nós, pecadores, agora e na hora de nossa morte. Amém. Ave Maria, cheia de graça, o Senhor é convosco. Bendita sois vós entre as mulheres, e bendito é o fruto do vosso ventre, Jesus. Santa Maria, Mãe de Deus, rogai por nós, pecadores, agora e na hora de nossa morte. Amém. Ave Maria, cheia de graça, o Senhor é convosco. Bendita sois vós entre as mulheres, e bendito é o fruto do vosso ventre, Jesus. Santa Maria, Mãe de Deus, rogai por nós, pecadores, agora e na hora de nossa morte. Amém. Ave Maria, cheia de graça, o Senhor é convosco. Bendita sois vós entre as mulheres, e bendito é o fruto do vosso ventre, Jesus. Santa Maria, Mãe de Deus, rogai por nós, pecadores, agora e na hora de nossa morte. Amém. Ave Maria, cheia de graça, o Senhor é convosco. Bendita sois vós entre as mulheres, e bendito é o fruto do vosso ventre, Jesus. Santa Maria, Mãe de Deus, rogai por nós, pecadores, agora e na hora de nossa morte. Amém. Ave Maria, cheia de graça, o Senhor é convosco. Bendita sois vós entre as mulheres, e bendito é o fruto do vosso ventre, Jesus. Santa Maria, Mãe de Deus, rogai por nós, pecadores, agora e na hora de nossa morte. Amém. Ave Maria, cheia de graça, o Senhor é convosco. Bendita sois vós entre as mulheres, e bendito é o fruto do vosso ventre, Jesus. Santa Maria, Mãe de Deus, rogai por nós, pecadores, agora e na hora de nossa morte. Amém. Ave Maria, cheia de graça, o Senhor é convosco. Bendita sois vós entre as mulheres, e bendito é o fruto do vosso ventre, Jesus. Santa Maria, Mãe de Deus, rogai por nós, pecadores, agora e na hora de nossa morte. Amém. Glória ao Pai, ao Filho e ao Espírito Santo, como era no princípio, agora e sempre. Amém. Ó meu Jesus, perdoai-me, livrai-me do fogo do inferno, levai as almas todas para o céu e socorrei principalmente as que mais precisarem da vossa misericórdia. Nossa Senhora do Carmo, rogai por nós. São Padre Pio, rogai por nós. Salve Rainha, Mãe de Misericórdia, vida, doçura e esperança nossa salve. A vós bradamos os degredados filhos de Eva, a vós suspirando, gemendo e chorando neste vale de lágrimas. Eis a, pois, advogada nossa, esses vossos olhos, misericordiosa nos volvei. E depois deste desterro mostrai-nos, Jesus. Bendito é o fruto do teu ventre, ó clemente, ó piedosa, ó doce sempre Virgem Maria. Rogai por nós, Santa Mãe de Deus, para que sejamos dignos das promessas de Cristo. Amém. Foi uma alegria imensa rezar com você este terço. Que Deus te abençoe. Em nome do Pai, e do Filho, e do Espírito Santo. Amém.

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3: 5 horas em ponto. 5 horas em ponto.
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E a gente já está de volta no Sertanejo Saudade com Cadu Piper, trazendo todo o modão e raiz que você ama. Prepare o coração, porque agora toca Daniel e Rio Negro e Solimões com Desatino.

Eita! Que energia com Daniel e Rio Negro e Solimões, em Desatino. Sabia que Daniel começou a cantar influenciado pelo pai, que era sanfoneiro? Você está no Sertanejo Saudade com Cadu Piper. E já prepara o coração, porque agora vem Bruno e Marrone, com Por Te Amar Demais. Esses caras já foram juntos a primeiros festivais de música sertaneja, lá nos anos 90.

Eita, que beleza de música do João Paulo e Daniel, hein? Sabia que o Daniel já começou sua carreira tocando na viola aos 12 anos? Aqui no Sertanejo Saudade com Cadu Piper, já vem chegando o próximo sucesso. Sérgio Reis e Almir Sater com Rei do Gado, que é uma parceria que nasceu da paixão pela moda de viola.

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e chegamos ao fim, com a linda Não Aprendi a Dizer Adeus, de Leandro e Leonardo. Você sabia que essa dupla incrível começou tocando em festas de cidade pequena e conquistou o Brasil com seu talento e carisma? Aqui, no Sertanejo Saudade, com seu amigo Cadu Piper, a gente celebra o melhor do modão e raiz para aquecer seu coração. Lembre-se, cada desafio é uma nova canção para ser escrita com alegria. Muito obrigado pela companhia. Até a próxima, e fique com Deus.

0: 5:28.
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E aí, pessoal? Volta com tudo no Sertanejo Saudade com Cadu Piper. E agora é hora de curtir Leandro e Leonardo com Pensa em Mim. Vamos nessa!

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Acabamos de curtir, uma vez mais, com Gilberto e Gilmar. Que sabiam que essa dupla começou a carreira cantando nas festas de família? Aqui no Sertanejo Saudade, com Cadu Piper. Já vai chegando Sonhando Com, do Rick e Renner. Que uma vez quase trocaram de cidade, para conquistar o público. E deu super certo.

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Eita, acabou de tocar Zezé Di Camargo e Luciano com A Saudade é uma Pedra. Sabia que esses irmãos começaram a carreira cantando juntos, ainda crianças na igreja? Aqui, no Sertanejo Saudade com o Cadu Piper. Já prepara que vem aí Chitãozinho e Chororó com Hino de Reis. Eles são pioneiros do sertanejo raiz e já estão na estrada há mais de 40 anos.

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E aí, galera do Sertanejo Saudade, Cadu Piper na área. Acabamos de vibrar com Meu Reino Encantado do Daniel. Sabia que ele começou a carreira vendendo pipoca na porta dos shows? Isso é darra, meu povo. Fica comigo, que já já tem intervalo. Mas não desgruda não, que aqui é modão e raiz pra embalar seu coração.

0: 6 horas em ponto.
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E aí, meu povo amado? Você está de volta no Sertanejo Saudade com Cadu Piper, e agora vamos embalar no modão com Judieira do Daniel. Vem com a gente!

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Que show foi É o Amor com Zezé de Camargo e Luciano, hein? Sabia que os irmãos já chegaram a dormir na estrada para realizar o sonho da música? Você tá no Sertanejo Saudade com Cadu Piper. E agora vem aí Quem Disse Que Esqueci, do Milionário e José Rico. Dupla que sempre misturou emoção com uma pitada de história do interior.

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Eita, que vibe maravilhosa com Christian e Ralph nesse temporal de amor. Sabia que essa dupla começou ainda adolescentes e conquistou o Brasil inteiro? Aqui no Sertanejo Saudade com Cadu Piper, a festa não para, porque já vem chegando Rio Negro e Solimões, com Tá Mentindo. E olha só, eles são os primeiros a gravar um DVD com só voz e violão no sertanejo, imperdível.

E aí, galera, acabou de rolar minha serenata, do incrível Chico Rei Paraná. Que sabiam que esses dois começaram a carreira juntos ainda na infância? É muita história boa nesse sertanejo saudade. Eu sou Cadu.

E aí, galera? Cadu Piper de volta no Sertanejo Saudade, trazendo aquele modão raiz que só a gente sabe. Agora, se prepara que vem aí Juliano César, Madrugada Triste.

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1: Vocês já ouviram aquela frase que fala assim: do inferno é que se vê o paraíso? É exatamente o que eu descobri nessa canção.

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2: Eita, que energia! Acabamos de curtir Diz pro meu olhar com Zezé Di Camargo e Luciano. Sabia que a dupla já ganhou o Grammy Latino e é ícone do sertanejo? Aqui no Sertanejo Saudade com Cadu Piper. Já prepara que vem aí, cada volta é um recomeço. Um clássico que mostra a força do amor, na voz desses irmãos, que marcaram gerações.

Eita, que baita sequência com Gian Giovanni em Nossa Senhora Aparecida. Você sabia que esses irmãos começaram a carreira cantando nos bares da infância? Aqui no Sertanejo Saudade com Cadu Piper, já deixa o ouvido ligado, que vem aí Feriado Nacional, de Bruno e Marrone, que são conhecidos por gravar suas músicas em tempo recorde, para não perder o embalo.

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0: Eita, que energia boa com Pablo cantando Porque Homem Não Chora. Sabia que ele começou a carreira vendendo churrasquinho na rua? É isso mesmo, minha gente. Você está no Sertanejo Saudade com o Cadu Piper, trazendo o melhor do modão e raiz. Agora, aproveita e já prepara o café, porque vem aí o intervalo.
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2: 7 horas em ponto.
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aí, galera! Você tá de volta no Sertanejo Saudade com o Cado Piper. E agora vem aí Zezé de Camargo e Luciano com A Saudade é uma Pedra. Prepara o coração, que é puro modão.

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Eita, que emoção essa Chora Carolina, do Emílio e Eduardo. Sabia que a dupla começou tocando em festas de família antes de estourar? Aqui no Sertanejo Saudade com Cadu Piper, já prepara que vem agora Morango do Nordeste, com Fábio e Fernando, que dizem ter inspirado essa música, numa viagem pelo litoral nordestino. Vamos juntos nessa vibe raiz.

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Eita, que vibe boa! Essa A Saudade é uma Pedra, do Zezé de Camargo e Luciano. Sabia que eles começaram a carreira cantando nas festas da família? Aqui no Sertanejo Saudade com Cadu Piper, não para. Agora já prepara que vem Me Leva Pra Casa. E olha só, essa música foi um dos maiores hits que deu ainda mais força à dupla no cenário modão e raiz.

0: Eita! Que emoção foi essa com Chico Rei e Paraná, cantando Aqui o Seu Lugar. Sabia que essa dupla já começou na música ainda na infância? Levando a raiz do sertanejo com muita paixão? Você está sintonizado no Sertanejo Saudade comigo, Cadu Piper. Agora, segura essa energia que vem aí o intervalo. Não desgruda daí.
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2: 7 horas e 33 minutos.

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5: Alô, alô, meus amigos e amigas. Aqui quem fala é o Cadu Piper, trazendo todo o calor e emoção do sertanejo saudade pra você. Prepare o coração, porque hoje é dia de mergulhar no melhor do sertanejo modão e raiz. Aquele som que toca a alma e faz a gente lembrar das melhores histórias da vida. Lembre-se, cada dia é uma nova chance de ser feliz e cantar alto a sua história. E pra começar com tudo, vamos juntos nessa, que a primeira é Guilherme e Santiago, com Seu Amor Sou Eu.

Eita, que vibe boa com as irmãs Freitas e copo de cerveja. Sabia que elas começaram cantando nas festas da família? Aqui é o Cadu Piper, no Sertanejo Saudade. E já prepara o coração, porque vem aí, Coração Sertanejo, dos lendários Chitãozinho e Chororó, que já dividiram palcos com grandes nomes da música brasileira.

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0: Eita, que show foi esse, Berrante da Saudade, do Chico Rei e Paraná. Sabia que Chico Rei já começou sua carreira vendendo discos de porta em porta? Aqui no Sertanejo Saudade com o Cadu Piper, a vibe só aumenta. Segura aí, que vem Cowboy Vagabundo do Juliano César, que além do talento, é apaixonado por cavalos desde pequeno.
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2: MP mira advogado e ex-dirigente da Fazenda por esquema de propina em São Paulo. A operação combate grupo suspeito de cobrar propina para interferir em procedimento de crédito tributário na Secretaria da Fazenda e Planejamento do Estado de São Paulo. O Ministério Público do Estado de São Paulo realizou, portanto, uma operação na manhã de ontem, quinta-feira, dia 3, contra um grupo suspeito de cobrar propina para interferir em procedimentos de créditos tributários na Secretaria da Fazenda e Planejamento do Estado de São Paulo. Os principais alvos da ação são o advogado João Butini e o ex-diretor-geral da Diretoria-Geral Executiva da Administração Tributária da Secretaria da Fazenda de São Paulo, André Weiss.
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6: Olá, chegando para você o nosso Paparazzi de hoje com a minha apresentação, locutora Patrícia. E Rafa Kalimann apareceu emocionada nos stories de seu perfil secundário. A influenciadora usou as redes sociais para contar uma notícia triste aos seguidores: a morte de Alfredo, seu cachorro da raça Golden. Segundo Rafa, foi sua mãe, Genilda Fernandes, quem contou sobre a partida do animal. Em meio à emoção, ela relembrou a mensagem recebida e compartilhou registros do pet. De acordo com a influenciadora, Alfredo passou por diversas cirurgias.
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0: De novo nesta manhã.
1: Bom dia, mãe.
0: Bom dia, pai.
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0: É, tamo enfrentando o dia, chegando em mais uma manhã gostosa pra você que estava aguardando iniciar, pra você que já acordou, já tomou o café, já comeu a bolachinha, o bonzinho, pra você que já chegou no teu trabalho, pra você que tá no trânsito, já abriu as portas do comércio, tudo de bom pra você, o nosso dia tá começando, nosso programa também tá iniciando agora nesta manhã. Se você vai ficar o programa inteiro, se vai pegar só um pedaço do programa, de toda forma, muito obrigado pelo carinho, pela audiência de sempre. Separei pro programa de hoje só coisa boa, hein? Tem aqui as músicas mais tocadas do Brasil, tem o quadro do Paredão Flashback com músicas que foram um sucesso, tem também aqui um modão lá no final do programa. Ah, também separei pro programa de hoje. Tem as fofocas dos bastidores do Showbiz, tem dicas de saúde, mundo pet, também tem dicas de economia pra você economizar um pouquinho. Também tem o quadro de piada da hora do humor do Pilha. Tudo isso e muito mais, você confere agora com Jonatas Gonçalves. Deixa eu mandar os parabéns, os cumprimentos, as felicitações aos aniversariantes do dia. Parabéns pra você nesta data querida. Muitas felicidades, muitos anos de vida. Parabéns pra você, tudo de bom na sua vida, viu? Muita paz, muita saúde, muito amor. Que essa data se repita por muitos e muitos anos, viu? Que Papai do Céu possa derramar na sua vida todas as bênçãos, todas as bênçãos, todas as vitórias e que tudo na sua vida se realize na vontade de Deus, viu? Parabéns aos aniversariantes do dia, parabéns, parabéns, parabéns!

0: 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É audiência, é sucesso, é música, é tudo de bom pra você. Pra quem gosta
1: do que é bom. Que bom que você tem um bom gosto. Sejam todos muito bem-vindos. Bom dia.

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2: 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Grandes sucessos das antigas, rock nacional, Renato Russo, mais uma vez, canta aqui com a gente, aumenta o som. Mas é claro.

0: Renato Russo, mais uma vez. Para recordar e viver, porque música boa não tem idade. Depois do intervalo, a gente continua.
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2: 8:27.
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4: União Europeia passa a barrar produtos de origem animal no Brasil. Portanto, ontem. Você vai entender agora. Nova exigência sanitária sobre o uso de antimicrobianos pode impedir exportações brasileiras. O país não está na lista de conformidade. A União Europeia colocou ontem em prática, por exemplo, uma nova exigência sanitária que pode interromper o ingresso de produtos de origem animal brasileira no bloco. A medida está relacionada ao uso de determinados medicamentos antimicrobianos na produção e a capacidade também de países exportadores, por exemplo, de comprovar que as mercadorias cumprem as regras europeias. O Brasil permanece fora da lista de países considerados aptos a atender às novas exigências. E com isso, não haja uma mudança de última hora. Embarques brasileiros de carnes e outros produtos de origem animal poderão ser barrados a partir, portanto, na realidade, desde ontem. E a Comissão Europeia confirmou que o Brasil ainda não apresentou garantias consideradas suficientes de conformidade, embora uma auditoria esteja em andamento no país.
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7: E conhecida pelo público brasileiro como a Super Nani, Cris Poli vive um dos momentos mais dolorosos de sua vida. Aos 81 anos, a pedagoga argentina revelou que perdeu recentemente um dos filhos vítima de câncer. Casada com Luciano Poli, Cris é mãe de Esteban, Luciana e Federico. Durante a entrevista ao programa sensacional da Rede TV, ela falou sobre a perda e não escondeu a emoção ao lembrar do filho.
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3: Brincar com outros cães ajuda na socialização e gasta energia de forma saudável. Sempre supervisione para que as brincadeiras sejam seguras e amigáveis.
4: 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Até a próxima.
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o cantor Thiago York regravou uma música lá das antigas do cantor de Louis Armstrong, What a Wonderful World, com Thiago York.

0: What a Wonderful World, na voz de Thiago Iorek, que regravação das antigas de Louis Armstrong. Intervalo, daqui a pouco tem mais.
1: 8 horas e 47 minutos.
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3: Time de Flávio busca diálogo com o STF em meio à ofensiva contra Moraes. Coordenador da campanha do candidato do PL, senador Rogério Marinho, se reuniu com o decano da corte, Gilmar Mendes. Estratégia é separar os ataques do ministro da relação com a instituição. Às vésperas do ato de 7 de setembro, a campanha de Flávio Bolsonaro, candidato do PL à presidência, busca uma interlocução com o STF em meio a uma nova súbita de tom da direita contra o ministro Alexandre de Moraes, relator do inquérito das fake news e também da trama golpista. Na última quarta, dia 2, o senador

0: contribuir para o processo de transição.
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4: E Badarique Gonzalez decidiu transformar o desemprego em uma espécie de cartão de visita para tentar entrar em A Fazenda 18. Ex-marido de Mariana Maffei, filha de Ana Maria Braga, o colombiano recorreu às redes sociais para chamar a atenção da Record antes da estreia do reality. O pedido veio depois que ele perdeu o trabalho em uma padaria. Segundo Badarique, a repercussão da medida protetiva solicitada pela ex-mulher em julho teria pesado na demissão. Diante disso, ele aproveitou a exposição para fazer uma convocação direta à emissora. Nosso paparazzi de hoje fica por aqui. A você um abraço e até segunda com mais um.
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2: Ô, Rio Preto! Cheguei Arnaldo e Zé Neto e Cristiano junto e misturado, hein?

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1: O rapper Rapa. Anjos pra quem tem fé. Pra quem tem um bom gosto musical, de um pop, um funk. O Rapa. Anjos pra quem tem fé.

0: O rapper, o Rapa, Anjos Pra Quem Tem Fé. Linda canção, hein? E uma bela letra também. Muito mais músicas no seu dia a dia. Muito obrigado pela audiência de sempre. A gente vai pro intervalo, daqui a pouco tem muito mais.
1: 9 horas e 12 minutos.
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3: O presidente da corte concentra análise das acusações envolvendo Moraes e Mendonça e vai decidir o rito da resolução dos casos. O presidente do STF, Edson Fachin, passou a concentrar a condução dos procedimentos que envolvem os ministros Alexandre de Moraes e André Mendonça, colocados em lados opostos na crise aberta pelo caso Master do Supremo. Na prática, caberá a Fachin reunir as explicações dos envolvidos, analisar a regularidade das apurações e decidir quais serão os próximos passos antes de uma eventual discussão pelo plenário do Supremo sobre a abertura de investigação contra os colegas da corte. A presidência criou um procedimento para centralizar essa análise a duas frentes. Cada uma delas envolve um ministro.
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8: Evite deixar objetos pequenos no chão, para que filhotes e aves não engulam por acidente. Isso previne engasgos e problemas digestivos.
9: 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Até a próxima.
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0: Dilcinho com Matheus Fernandes, Baby Me Atende na nossa programação. Muito obrigado pela audiência, onde quer que você esteja. Tá curtindo, tá gostando, compartilha pros seus amigos que a gente tá aqui todo dia com muito sucesso do bom, do jeito que você gosta. Depois do intervalo tem muito mais.
1: 9:34.
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3: Sábado, dia 5 de setembro, hoje você acompanha na novela A Nobreza do Amor. Tony mobiliza o capanga e exige saber quem o contratou para tirar sua vida. Fátima finge passar mal quando Salma fala de Omar. E Viriato e Adonis se irritam com Geralda por abrigar Carrapato e Montanha em sua pensão.
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5: Tá no ar a edição do Sequência Especial do Ouvinte, hoje trazendo mais três grandes sucessos pop internacionais do seu artista predileto, músicas internacionais das antigas, pra gente recordar e reviver grandes emoções de cantores que você já conhece, de músicas que você já ouviu, de sucessos que você já cantou bastante. Então a gente vai tocar um pedacinho de três músicas, aquela que você mais gostar, corre e vota aqui no WhatsApp da rádio. Se ela for a mais votada, ela toca inteira no próximo bloco. Tá começando.
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5: Natasha Bedingfield, Poker.

0: E aí, você curtiu? Essa daí é a primeira. Pra tocar Poker, Full Sunshine, você vota aqui no WhatsApp, hein? Se você curtiu essa música, se ela for a mais votada, ela toca inteira no próximo bloco, combinado? Próxima!
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0: Lá no final dos anos 2000, no início dos anos de 2010, Nelly, Dilema. Lembra dessa? Recordar é viver.

0: músicas pra gente recordar e reviver grandes emoções, passando aqui na seleção do ouvinte. Essa música é lá do início do ano de 2010, finalzinho dos anos 2000. Nilly com Dilema. Curtiu, gostou? Lembra dessa batidinha? Fazia tanto sucesso na época, hein? Que gostoso reviver emoções, né? Bom, essa daí é a segunda. Se curtir, corre e vota aqui na rádio. Se ela for mais votada, ela toca inteira no próximo bloco. Vai votando aí.
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0: Agora a gente vai apresentando a terceira música que está bombando.

0: muito mais músicas no seu dia a dia. Essa daí é Nelly Furtado com Say Your Drive. E aí, você curtiu? Que batida gostosa, hein? Uma batida bem charmosa. Recapitulando, cadê? Coloca aí, produção.
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0: Três grandes sucessos pop internacionais, músicas que se destacaram lá no final dos anos 2000, anos de 2010 e bolinhas, né? Primeira, Natasha Bedingfield com Pop Your Sunshine, Nelly Dilemma e Nelly Furtado com Say It Right. Uma das três vai tocar inteira. Manda teu zap aqui, coloca o teu nome certinho, vota se você vai querer a música 1, 2 ou 3, tá bom? Se ela for a mais pedida, te prometo que ela toque inteira no próximo bloco. Tá valendo!
2: 9 horas e 54 minutos.
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2: Setembro hoje, tamo aqui, ó. E agora você confere hoje, nesse sabadão, dia 5 de setembro, na novela Por Você. Bela participa de sua primeira reunião de responsáveis na escola das crianças. Vanessa comenta com Silvia que Lucas pode ajudá-la a afastar Gabriel de Bela. Gabriel diz a Ricardo que pedirá o divórcio a Vanessa.
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3: Até já.
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0: músicas no seu dia a dia, sucesso das antigas. Essa música daqui foi lá no final dos anos 90, quando o grupo Fat Family fazia sucesso. Além dessa música, Eu Não Vou Não, também tinha aquela Jeito Sexy. Músicas que se destacaram lá nos anos 90. A gente vai pro intervalo daqui a pouco. Essa festa gostosa de músicas escolhidas a dedo volta em instantes.
1: 10 horas e 17 minutos.
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7: Sábado, dia 5 de setembro, hoje na novela Quem Ama Cuida, Adriana aceita as desculpas de Dora, Diná ameaça Edivaldo, Pedro alerta Dora sobre Ademir, afirmando que o pai pode usar de seu conhecimento para prolongar o divórcio litigioso.
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10: Olá! Muito mais músicas no Adrenalina pra você. 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
11: Eu acho que você tem que mandar aquela mensagem. Mas manda o que tá no seu coração.
12: Porque se fosse eu falaria mais ou menos assim.
13: Ei, boa noite. Antes de te bloquear, eu só vim te dizer que a partir de hoje pode tocar o terror, fazer o que quiser fazer. A boca é sua, curte sua farra, sinto mais nada. Não, apaga. Oi, boa noite. Só vim

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0: Juninho com Douglas e Vinícius. Figurinha, gostou? Curtiu? A gente vai para um rápido intervalo, daqui a pouco tem muito mais.
1: 10 horas e 37 minutos.
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6: Sexta-feira, dia 4 de setembro, hoje na novela Quem Ama Cuida. Pedro aceita que a pessoa que assaltou a casa de Adélia teve a intenção de roubar os materiais de Dalto. Adriana pede a Edivaldo para descobrir o motivo pelo qual Arthur convidou Diná para trabalhar em sua casa.
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1: 10 horas e 40 minutos.

0: 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Já estamos de volta no programa Adrenalina. 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

0: Tijuca, tô nem aí. A melhor programação do seu dia a dia. Rolando na programação todos os dias. Depois do break, tem mais.
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2: Vai tocar agora! Oi, que bom em fazer parte da sua manhã com mais um sucesso pra você! A Rádio da Alegria, da família de sucesso e de boas músicas no Adrenalina. Bom dia!
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2: E hoje nós vamos falar sobre o cantor Paulo Sérgio. Paulo Sérgio, nome artístico de Paulo Sérgio de Macedo, foi um cantor e compositor brasileiro que marcou uma música romântica lá nos anos de 1970. Nascido em 10 de março de 1944, em Alegre, Espírito Santo, ele conquistou o público com sua voz marcante e letras apaixonadas. Paulo Sérgio é frequentemente comparado a Roberto Carlos devido ao estilo musical e ao timbre semelhante. Paulo Sérgio começou a trabalhar em rádios e se apresentava em programas de calouros. Seu grande sucesso veio em 1968 com a gravação da música Benzinho, que rapidamente o lançou ao estrelato. Ele gravou vários sucessos ao longo de sua carreira, destacando-se com músicas por o nome de Última Canção, Índia, Eu Te Amo, Te Amo, Te Amo, A Verdade do Amor, Quero Ver Você Feliz e por aí vai. Suas músicas, caracterizadas por letras românticas e emocionantes, fizeram dele um dos maiores ídolos da música popular brasileira. Paulo Sérgio era conhecido pelo seu romantismo e por baladas que falavam de amor, saudade e dramas pessoais. Seu estilo, marcado por arranjos simples e melodias envolventes, conquistou o público de todas as idades. Infelizmente, sua carreira foi interrompida precocemente. Paulo Sérgio faleceu em 29 de julho de 1980, aos 36 anos, vítima de um derrame cerebral. Sua morte abalou profundamente os fãs e o mundo da música. Mesmo com a carreira curta, Paulo Sérgio deixou um legado duradouro. Suas canções continuam sendo lembradas como símbolos do romantismo brasileiro e ele é reconhecido como um dos grandes ídolos da música popular. Então vamos conhecer os sucessos de Paulo Sérgio.
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1: 那都是假的，心啊！暗示度 real。

0: e Sonzeiro Agito Geral, com muita música pop no seu rádio. Eu volto já já.
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2: 11 horas e 17 minutos.
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9: Eu sou a locutora Patrícia Vieira e hoje a gente aprende a fazer a torta de repolho. Super saudável, não é? Anote os ingredientes. 500 gramas de repolho. 3 ovos. 5 colheres de creme de leite. 3 colheres de maionese. 6 colheres de farinha de trigo. 1 colher das de café de sal, 2 colheres das de café de fermento em pó, funcho, sementes de gergelim. Para o preparo, corte o repolho, adicione sal e faça um purê, mas sem triturar demais. Acrescente o funcho cortado em tiras finas. Bata o ovo até obter uma massa homogênea. Adicione os outros ingredientes e trabalhe a massa. Unte a assadeira com manteiga, coloque o repolho em uma camada e despeje por cima dele toda a massa. Polvilhe com as sementes de gergelim. Leve a torta ao forno pré-aquecido a 180 graus e asse por 30 minutos até que fique dourada. Bom apetite para você!
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0: 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Agito Geral já está de volta com muita música pop para você.

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0: Que bacana o agito geral. É só música pop no seu rádio. Só a Sonzeira. E a Sonzeira volta já já, viu?
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2: 11 horas e 35 minutos.
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4: Artigo 7º. Parágrafo único. 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
10: Você sabia que as borboletas sentem o gosto com os pés? É verdade.
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0: Música pop aqui no Agito Geral. A gente já voltou, intervalinho foi rapidinho, tem mais.

0: Que bacana o agito geral. É o melhor do som pop do seu rádio, nacionais e internacionais. PH fica por aqui. Valeu, turma!
1: 11 horas e 56 minutos.
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5: Quem transpira muito nas axilas e pior, com aquele cheirinho desagradável, siga essa dica caseira. Faça uma pasta com gotas de limão e meia colher de chá de bicarbonato de sódio. Aplique por 20 minutos debaixo dos braços e depois tome seu banho normalmente. Repita 3 vezes por semana.
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6: Trave rapidamente o PC quando sair. Pressione Windows mais L no Windows ou CMD mais Ctrl mais Q no Mac.

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1: Ai, Cacantim, ri. Ai, eu não acredito, a chave ficou lá dentro. Como isso pôde acontecer? Ai, pensa, Marcelo, pensa. Já sei! O MacGyver usou um grampo de cabelo e conseguiu abrir. Ai! Minha unha, droga! Não dá, o MacGyver conseguiu porque ele era cientista, né, Marcelo? Ai, vamos pensar. Se eu jogar uma pedra no vidro? Isso! Não, a polícia pode chegar e te prender, né, Marcelo? Vai chover! Eu não acredito, essas coisas só acontecem comigo!
2: Oh, o que aconteceu, minha linda? Não chora!
1: Ai, moço! Eu tranquei o carro com a chave dentro!
2: Mas não se apavore!
1: Você tá rindo da desgraça dos outros, é?
2: Não, de maneira alguma! Eu tô rindo porque você tá toda apavorada e nem percebeu que o teto solar tá aberto!
1: Como não percebi? Eu estou chorando justamente por isso! Vai chover e molhar todo o estofamento!
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2: PH Show chegando! E quando eu chego arrasando, hein? Toca tudo! As melhores atuais nacionais, as internacionais, os melhores sucessos do Brasil. Tem pagode, tem sertanejo universitário, tem música pop. Este é o Toca Tudo que entra no ar comigo, PH. Vamos lá começar o negócio então. Solta aí!

0: Sensacional.
1: Aninha, muito obrigado, viu?
2: 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Tocando mais músicas.

0: música, tudo junto, tocando mais música.
1: Pega essa moda aí.

0: queridos Jorge Matheus.
1: Meus queridos Guilherme Santiago.
2: Bacana, o nosso Toca Tudo. São as melhores nacionais e internacionais, os melhores sucessos do Brasil. E o PH vai dar uma paradinha e a gente volta já já.
3: Meio-dia e 22 minutos.
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8: Quem transpira muito nas axilas e pior, com aquele cheirinho desagradável, siga essa dica caseira. Faça uma pasta com gotas de limão e meia colher de chá de bicarbonato de sódio. Aplique por 20 minutos debaixo dos braços e depois tome seu banho normalmente. Repita 3 vezes por semana.
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2: Tudo! Toca tudo na nossa rádio. Já estamos de volta. PH Show já voltou e a gente volta com essa pra você.

0: é o Toca Tudo na nossa rádio, rolando pra você as melhores canções. PH vai dar uma paradinha, pequeno intervalinho e a gente volta já já.
1: Meio-dia e 39 minutos.
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7: Eu sou a locutora Patrícia Vieira e hoje a gente aprende a fazer a torta de repolho. Super saudável, não é? Anote os ingredientes. 500 gramas de repolho. 3 ovos. 5 colheres de creme de leite, 3 colheres de maionese, 6 colheres de farinha de trigo, 1 colher das de café de sal, 2 colheres das de café de fermento em pó, funcho, sementes de gergelim. Para o preparo, corte o repolho, adicione sal e faça um purê, mas sem triturar demais. Acrescente o funcho cortado em tiras finas. Bata o ovo até obter uma massa homogênea. Adicione os outros ingredientes e trabalhe a massa. Unte a assadeira com manteiga, coloque o repolho em uma camada e despeje por cima dele toda a massa. Polvilhe com as sementes de gergelim. Leve a torta ao forno pré-aquecido a 180 graus e asse por 30 minutos até que fique dourada. Bom apetite pra você!
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0: Tudo! Olha que bacana o Toca Tudo! Já estamos de volta! Tocando as melhores do seu rádio!
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0: Eu acho que você tem que mandar aquela mensagem. Mas manda o que tá no seu coração.
1: Porque se fosse eu falaria mais ou menos assim.
2: Ei, boa noite. Antes de te bloquear, eu só vim te dizer que a partir de hoje pode tocar o terror, fazer o que quiser fazer. A boca é sua, curte suas farras. Sinto mais nada.
0: Não, apaga, apaga, apaga.

0: legal, toca tudo! Passou por aqui os melhores sucessos do Brasil, as melhores nacionais e internacionais, aqui com PH Show. E a gente se fala amanhã, neste mesmo horário. Até amanhã, pessoal!
1: Meio-dia e 58 minutos.
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1: Cheguei, Brasil! É hora de música, companhia e boas energias. Eu sou a Ellen Palacios e este é o Show da Tarde.

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0: um segundinho de break e eu volto com mais música e carinho.
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3: 1:24.
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0: aqui.
1: Você aí no FM, obrigado, você no site, você no app, todo mundo tá conectado no Show da Tarde. Segue comigo, meus amores, que vem mais sucesso por aí.
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3: 1:47. 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
1: Volta! Bora continuar com o nosso Show da Tarde!

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3: mais 2 horas e 9 minutos.
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0: Voltamos e voltamos com tudo. Segue com a gente no Show da Tarde, porque a vibe aqui não

0: Sensacional.
1: Aninha, muito obrigado, viu?
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4: 2:29.
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0: E aí, meu irmão?
3: Vai ficar olhando, vai levar essa joia pra sua casa. Ah. Olha, você tá ouvindo um sim de quem disse não pra tantos caras.
0: Jorge Matheus.

Essa tocou direto no coração, né? Fica por aqui que tem muito mais. É o Show da Tarde comigo, a sua loira charmosa, aqui na sua rádio.

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6: 2:54.
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1: Tarde. 3:14.
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para a gente celebrar esse momento, vamos todos colocar as mãos para cima. Todo mundo com a mão para cima. Vamos todos juntos aqui, ó. Na palma da mão. Na palma da mão. Solta a voz. Canta juntinho com a gente assim, ó.

0: Felipe Araújo!
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4: 3 horas e 38 minutos.
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0: Ai, ai, passou voando! Mas o nosso show da tarde vai ficando por aqui. Um beijão pra você na sintonia. Obrigada pelo carinho, pela audiência, por estar juntinho comigo. Amanhã tem mais alegria, mais som e mais da loira charmosa do rádio aqui na sua rádio. Beijo, meus amores!
1: 3:59.
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4: Começou o programa do Macho Véio. Estamos aqui em Ria, ao vivo para todo o Brasil, com mãe de chifre e tudo mais. Negada, chegamos! Ai, papai, chorei, mamãe! Agora vai comendo pela beirada, você vai dançando forró com o Macho Véi.
5: Vale nada mesmo, cara.
4: Vale, eu tô valendo tudo, eu valo a pena, valo a galinha todinha e o programa do Macho Véi vale tudo isso e muito mais pra você ligado aqui, pai, mãe, tataravó, a moça que lhe pariu, o corno que lhe abarcou, já pode começar a mandar mensagem 619-9999-8895 ao vivo e em cores. Em nome de Aprovate, a maior corretora de seguro do Brasil, já estou botando aí dentro do seu radinho, você que é caminhoneiro, mototaxista, taxista, fritista, motorista de aplicativo, pegou chifre, tá indo de um lado pro outro, o palco do momento agora é passar na casa da sua ex e chorar o... Eita, Dias! Eita! Que foi?
6: Tá, agora eu gostei, viu? Tem todo tipo de babada aqui.
4: Tem todo tipo de fuleiragem e muito mais. Não sai daí não, porque já chegamos só pra dançar forró, porque o véio aqui é livreiro.
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0: cabeça de pitomba.
1: Oxe, já estamos de volta aqui, as cabritinhas, todo mundo ouvindo. E as cabritinhas, eu quero as cabritinhas, que a ideia...
2: É mesmo, cara?
1: É, as cabritinhas, o bicho de xixi, olha, olha. Que isso, rapaz, que isso, mole? Peraí, não serve agora não, não serve não, deixa ele amansar aí, que ele tá desde cedo ouvindo o Leriado, transmitindo aqui junto com o velho, mandando áudio no nosso WhatsApp, participando dos programas. Você que tá em São Paulo, tá em Cafarnaum, na Bahia, tá agora nesse exato momento puxando pedra, tá agora baixando o chifre na quina de calçamento pra deixar ele bem amoladinho, manda mensagem aí no WhatsApp 619-9999-8895. Só vale quem já pegou chifre, quem não pegou, hoje vai ter o sorteio aqui, sabe de quê? Sapato pra corno, só pega dois dedos, viu?
3: Ei. Macho, véi, tu tem muito é chifre.
1: E o boi no lambe, se lambeu, corta a língua.
4: Diz, malvado!
1: Onde é que você tá agora, nesse exato momento? Caminhoneiro, você, o motorista de aplicativo que pegou chifre, também você que entrega gás numa bicicleta, é a morte, viu? Entregar gás numa bicicleta, agora aí é descer as cordas. Vixe Maria, e você que entrega gás na ponta do chifre? E tinha um índio que entregava, era lenha, viu? Era o índio apiroquê, ele entregava a lenha nas costas, agora seis. Manda aí a mensagem no WhatsApp, deixa com o velho, que o velho aqui sabe, o WhatsApp tá aberto pra gente fazer o lariado, fazer todo a esculhambação, 619-9999-8895, deixa com o velho, que eu volto já, já.
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1: É não, é o véi que sabe, rapaz, o véi sabe fazer. Um abraço aí a todos os caminhoneiros. Eu recebi mensagem de São Paulo, mas só que ele é do Pernambuco, aí leva chifre pra todo lado, ele mexe com boi, viu? Ele carrega boi pra cima e pra baixo. Manda aí o áudio 61999998895. Onde você estiver ouvindo a fuleiragem do programa do Macho Véu, véio que sabe fazer junto com você, tá em Teresina, capital do Curisco, tá ouvindo agora em Alagoas, tá ouvindo lá em Fortaleza, no Ceará, os alencarinos, a terra de José de Alencar, ouvindo na minha Salvador, querida, através da boa rede boa de comunicação, Barreiras, Itabuna, Alagoinhas, Irecê, Chique Chique. Alô, Cláudio Roseno. Cláudio Roseno, olha, Cláudio Roseno disse, macho véi, ajeita os de casa e me bota na promoção aí que vai ter do sapato de chifre.
2: Eu vim botar aí uma balada romântica, forró bodó, uma música.
1: Você que ouve aí, Itabuna, bom dia, boa tarde, boa noite. Alô, Ganso do Posto, que gosta da esculhambação.
3: Me lasca, seu povo.
1: Aí dentro. Agora vem chegando o quadro pra ele curtir lá no posto. Ele não mexe com o posto mais não, né?
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1: E o signo de hoje do Momento Horóscopo pra você é... Eita, Josh! No horóscopo aqui do meu amigo Ganso é o signo de Siri, do 21 do 6 a 21 do 7. Quem tanto guarda as coisas sabe que uma hora não pode mais lembrar onde tem socado. Ah, não, aí não, aí...
4: Não entendi nada.
1: Uma comida pra você do horóscopo de Siri, você Siri, do horóscopo nordestino, é comida, é batata frita, banana frita. Oxi, eita, uma banana frita aí é... No anjo, quem acorda e parece que nem dormiu é o anjo. O número de sorte é 37, ou tá com febre ou tá fervendo a boca do bueiro, vixe. Maria, com um negócio dele. O número de sorte já foi. Lila, a cor é lilás revestrez. Oxê. No amor, ame alguém igual um golfinho em um rio. Mas não tem golfinho em rio, então pronto. Pô, ora sim, agora sei. Pensamento. Nem toda sombra alivia o calor.
4: Não entendi nada.
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1: Do programa do Macho Véi. Eita, Jacho. Vou dançar um forró que agora o véi tá suado igual tampa de chaleira.
5: Já tô aqui, safadão.
1: Ei, Zé Fris.

0: Jorge Mato Rei.
1: Já, já, minha potência, estamos aqui depois de tocar forró, tocar muita esculhambação. Estamos aqui botando no seu rádio 619-9999-8895. Você que dança forró, você que dança revestrante. Cadê o lereada, rapaz? Os áudios aqui do povo. Parece que não, bote aí os áudios, não tem a pena não, faça de conta que sou eu. 619-9999-8895. Esse daqui é o WhatsApp, só do programa do Macho. Pegou o chifre. Você pode participar também, é só pra quem pega chifre aqui no programa. Ah, Macho, não tô conseguindo anotar, porra, anota num caco de teia, na água da véia sua sogra, anota nas paredes aí igual presídio, bota o número do WhatsApp na minha Bahia, sabe aonde? No Tocantins, em Abreulândia, Vanderlei na Bahia, Silvânia no Sul, na cidade de Wagner também, ouvindo, rapaz, eu gosto, a cidade de Não Me Toque, Pau Queimado, Pau Caído, vixe Maria, Chagas Abertas, é tanto pau pelado, na cidade de Pau Pelado, rapaz, só pau pelado, é o feio. Você que já tomou banho, lavou a viria, vem, chega no quadro.
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1: Só o filme que passa aqui, passa na sua cidade também. Macho Véi Filmes. E o filme pra hoje é Mijada nas Beiradas. Ou Mijando nas Beiradas.
3: Morreu?
1: Não, mas é quase isso. Esse filme é bom, é pai d'égua. Eu recomendo papai, mãe, tataravô e todo mundo mais. O filme Mijando nas Beiradas conta a história do antropólogo francês Valois, que cai em um misterioso golpe após passar tudo o que conquistou em um jogo de baralho. Valois é primo legítimo de Mandrake, aquele mágico que esconde cobras dentro de um saco de estopa. Ah, mas Mandrake era um cearense, né? Que cortava couro no meio do...
4: Ah, vem tu com esses peitos mole querendo ser moça.
1: Filme pra quem é renomado. O outro filme é Yerito Inside, que quer dizer ali dentro. É o fresco mamãe. Deise é uma jovem que após tomar café e ficar doida procura um novo amor. Junto com seus 9 filhos, ela encontra Nonato, que é seu vizinho e que descobre que que Deise está atrás de um novo amor para criar seus 9 filhos. Ele diz que quem cria filho dos outros é orfanato. É o fresco, é, pai?
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1: Só aqui no programa do Macho Véi.
5: Porque esse programa é uma autarquia. É onde o corno chora e a mãe não vê.
1: Já participa, manda seu lereado, porque eu volto já já junto com você pra dançar mais forró, viu?
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2: 4:31.
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7: Eu canto e meu pai traduz, viu?

0: Pode andar de trás pra frente, de frente pra trás, aqui com o programa do macho. Ei, me dá uma dose aí desse negócio pra molhar a palavra, que tá seco, viu? Porra, agora enche a boca d'água pra me tomar uma... Bota de novo aí agora pra mim, pro seu Barreto aí, o seu Barreto, presidente do grupo Boa de Comunicação aí, lá do, da distribuidora dele. Pode ser quente, vai. JGS, eita, distribuidora. Bota uma mistel pra mim e pra ele aí, uma devassa só pra ele, viu? Alô, seu Barreto Góes, potência, ouvindo a gente aí na Rede Boa. Ele tá agora andando, ele anda mais do que catador de latinha em noite de carnaval, tá na minha Bahia querida. Ele ouve em Salvador, ele ouve em Itabuna, ele ouve em Xique-Xique, ele ouve em Irecê, ele ouve em Barreiras. Ele anda mais do que pensamento de doido em noite de carnaval. Ele anda mais do que pobre no sol quente. O homem é do banho, chega cedo.
1: Até aí tá bom demais.
0: Deixa para lá, um abraço a todos que fazem a Rede Boa de Comunicação na minha Bahia querida. E agora tem um quadro que ele gosta. Esse quadro aqui é só pra quem é renomado no programa do Macho Véio. Chama...
2: Você sabia?
0: Você sabia? O inventor americano Elias Howe patenteou a máquina de costura. Imaginar que tem muita gente que já costurava sem agulha. Quando ele patenteou, já era tarde, viu?
2: Você sabia?
0: Aqui na nossa fuleiragem. E aí, você costura... Fala nisso, tem um primo que o apelido dele é... Agulha de costurar saco de estopa. Não tem ponta, é cego... E às vezes a costura sai grossa.
3: É não, é?
0: É o fresco, é... Olha a hora, meu filho, olha a hora! Ao vivo! É mais gostoso!
4: Desconjuro, marmota!
0: Ao vivo é muito mais gostoso! Chora não, meu filho! Chora não, chora não! Chora não que o seu pai tá chegando, viu? Sua mãe foi ali, mas seu pai tá chegando. Volto já, já.
2: Queimando.

0: E você que ouve também nas cidades aí que tem emissoras afiliadas, pode ouvir também pelo site da rádio aqui do Macho Véia, Corno FM. 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
1: É não, é?
0: Aí você já ganha carteirinha na hora, você ganha carteirinha. 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
3: Opa!
0: Não, o senhor não precisa mais não, que o senhor tem passe livre. O homem, quando morre a raiz, pode tacar fogo na madeira, já dizia Blanchot.
4: Macho velho?
0: Eu não, o velho aqui ainda toma garrafada do norte.
1: É o quê, galinha?
0: É, o velho aqui toma com emburana, jalapa, barbate, mão, casca de caju. Eita, diacho.
2: Desconjuro, marmota!
0: Aqui você ouve nossa fuleiragem, manda os alores, manda as esculhambação, ouve os quadros tudinho, gosta de tudo que não presta, porque aqui tem...
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0: Jornal do Macho Véi, para você fazer os afazeres do dia ouvindo as notícias.
4: Isso aí é falta de ordem e não vou nem dizer o que é, senão é um apanho.
0: Que durante séculos o enfaixamento dos pés foi uma prática comum na China. As meninas tinham os pés enrolados com faixas apertadas desde a infância, o que causava deformidade. Pra quem não sabe, na China tinha uma cultura de enfaixar os pés e ficava parecendo um bico, um conezinho. Aí ia deformando. Muitos adultos carregaram essas marcas por anos e anos. É, eu, quando criança, meu sapato era tão grande que o povo dizia que eu tinha roubado do palhaço. Rapaz, é demais. Outra notícia. Na Flórida, Autumn Mary Bardiza conseguiu fingir ser enfermeira por 7 meses. Ela chegou a atender mais de 4 mil pacientes. A farsa só caiu por terra quando tentaram promovê-la e descobriram que ela não tinha formação nenhuma médica. Oh, meu Deus, você acabou presa por falsificação e exercício ilegal da profissão. A única coisa que eu entendo de promoção ou promocinha é em feira. Quando eu grito, tem promoção e tem pra mocinha também. Lá ele, viu?
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0: O jornal que leva a notícia mais doida do mundo.
1: Parece que queima o canel.
0: Ei, véia da cabeça de Arupema, joga essa véia dentro do caspão.

0: ¡Eta!
1: É, tô de volta com vocês aqui, mandando nesta chibata. Quem manda é você, 619-9999-8895. Mas, véi, cadê meus áudios? Tem muita gente mandando áudio aqui. Ei, baixa aí, senão a gente não faz rolereada, pê. Baixa aí, que senão vai sair áudio aí que não é pra sair. Aí depois vai dar na muleira de você, viu? Manda aí a mensagem, 619-9999-8895. Vem aqui só comendo pela beirada. Já tem os áudios, já chegou, graças a Deus. Pensei que eu ia pedir pro Guilherme, viu? Deixa eu ver aqui os áudios dos bichos de chifre.
2: Fala, meu amigo. Macho Veg,

0: Cidade Toda Altura. Olha, eu tô colocando na Liberdade FM todos os dias, de 5 às 6 horas da tarde. Porque eu pego uns programas atrasados, programa já passado, e aí eu deu pra me colocar aqui. Então é todo
1: deu
0: dia.
1: Lá, deu lá, é lá ele.
0: Tem que registrar aí a presença da rádio. A rádio leva um alcance aqui em toda a região norte do estado do Piauí.
1: Olha aí.
0: Liberdade
1: mano.
0: FM 104,9. Ao jornalista, diretor Azevedo Júnior. Valeu, cara. Espero.
1: Um abraço pro Azevedo. O Azevedo era o filho do seu Maurício, que vendia pão lá na minha cidade também. Rapaz, era demais, viu?
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1: Um abraço pra você. Lembrando que a carteirinha da Associação dos Cornos já está sendo distribuída gratuitamente pra fazer o cadastramento facial. Mais um cliente satisfeito.
3: Eu vou mandar imprimir essa bagaça aqui, cara. Eu vou fazer uma zoeira do caralho. Na empresa tem muito corno. Principalmente o rei dos cornos, lindo, né? Vai ser fuleiragem.
1: Tá aí, mais um cliente satisfeito. Aqui a gente não pode deixar a clientela insatisfeita, não. Mais áudio, chama. Cadê o bicho de chifre? Segunda, sexta, sábado, domingo. Cadê os áudios?
4: Fala! Cuida, macho velho, cuida. Aqui é Luciano de Paulo Afonso.
1: Olha...
4: Luciano de Paulo Afonso.
1: É não, é?
4: Arruma uns empregos aí pros caras, pai. Aqueles empregos bons que você arruma aí no... Acaba que tem um beição pra assoprar foguete.
1: Sim.
4: Doido pra soltar foguete em comício.
1: Soltador de foguete em comício. É o fresco, é volto já, já. Pensei, Luciano é fresquinha, mano.
5: Romântico, forrobodó, uma música,
1: mano. Aguenta aí que eu volto já já, minha tia. Aguente aí.
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7: Cinco horas e um minuto.
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0: seguinte, exato momento pra você que pegou uma pancada na canela e murchou, colega, tá demais.
1: Quem diabo é João Batista, baitinho?
0: É, só falar no colega que você já se alerta. Pra você que tá nesse exato momento alisando a cara do jumento, bom dia, boa tarde, boa noite. É... Tem gente que alisa a cara de jumento e ainda chama de meu bem.
2: Ê, macho, véi, minha autarquia.
0: É o fresco, é?
3: E aí, macho, véi, minha autarquia. Eu falo aqui de Lago da Pedra, no Maranhão. Dá um alô pra galera aqui de Lago da Pedra. Aqui fica próximo a Bacabal, a 55 quilômetros de Bacabal. Eita, programa retardo. Tô ouvindo através da internet. Bom demais, viu?
0: Um abraço a você, aquele foi da família.
3: Tem uns caras aqui perto de mim aqui, já para o que de acho de programa doido é esse aí, você acabando de rir aqui com essa fuleiragem.
0: Um abraço a todos de Lago da Pedra, em Bacabal, no Maranhão, Dailto. Um abraço a Dailto também, lá em Araguanã. Você que ouve em Araguanã, Presidente Dutra, Barreiras na Bahia, em Barreirinhas no Maranhão, ouve no Lençóis Maranhenses. Tinha um menino que disse, rapaz, qual é a máquina que costura os Lençóis Maranhenses? É o Fresque, um abraço a todos que estão em Piritoró. O meu amigo Ismael Venturini. Ismael Venturini, professor, deixa essa pessoa, deixa a pessoa, ela tem duas matrículas, essa pessoa. E porque ele pode e sabe. Cadê Ismael Venturini? Bote Ismael pra falar aí, antes do quadro. Cadê Ismael Venturini? Ele gosta de falar. Bote Ismael Venturini falando.
4: Por esse motivo, quero dizer-lhe com palavras orgulhecedoras que tenho livre-arbítrio de ir e vir a hora que bem entender.
0: Olha aí, macho, que sabe requintar o ambiente, ó. E agora, vem chegando... O quadro, mas rapaz, é demais, viu?
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0: É o resumo da novela, convenceram capítulo 6, 7, 8, 9, sei lá. Tanásio não descobre o que é crista de galo ao ver. Em outra pessoa. Ave Maria, Maria três vezes. Francisco bufa e acaba com a missa de sétimo dia. Na outra cena da novela, Chiquinho se mela de mel e pula na areia quente. Arrigacho, mano.
2: Macho, velho?
0: Eu não. Na cena seguinte, Laura usa uma calcinha com enchimento. Vixe Maria, vai... Na cena seguinte da novela, Convenceiro, Bruna sabe que Laura não tem bunda e é só uma tauba. Oxe, aí, ó.
2: Vai embora, moidinho.
0: Na última cena da novela de hoje, Lady grita... Para o boy.
6: Agora
0: seis.
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0: Eu te disco.

0: Bom dia pra você que já banhou e não esfregou as viria. Bom dia, boa tarde, boa noite pra você que espalita os dentes olhando os outros comendo carne.
1: Ave Maria, esse homem fala besteira demais, né?
0: É, o nosso programa vai também para Buriti Bravo, no Maranhão, lá na cidade de Timon. Alô! Alô? Alô? Alô? Alô? Alô? Timon! É, eu chego agora. As morenas quentes e arrochadas de Timon, as loiras maravilhosas da minha cidade de Timon, eita.
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0: E o boi no lambe, e se lamber eu corto a língua. Ó, agora há pouco eu atendi um cliente que disse, eu quero uma carteirinha da Associação dos Cornos, que eu fui impedido de entrar lá em casa, e só entra com a carteirinha.
3: Vixe. Joga essa carniça no carcimbão, macho, velho.
0: Eu jogo com notícia.
4: Plantão policial.
0: As notícias...
4: Macho, velho, entretenimento apresenta.
0: Vamos lá para as notícias que só o boy e as girl acha bom. Aqui, ó. Crantes era um cientista brilhante e excêntrico, mas também marcado pelo vínculo inseparável com seus cães, especialmente com Irish Wolf, chamado de Clyde. Ao falecer em 2002, pediu que seu esqueleto fosse exibido ao lado do seu cão, como se estivesse interagindo. Olha aí, rapaz. Teve uma véia que olhou pro esqueleto do cão com seu dono e disse, rapaz, esses dois aqui não é o Geraldinho não, meu vizinho. Esse bicho é mago, velho, desde novo.
4: Plantão policial.
0: Do macho, velho, vamos dançar um forró?
5: Vamos. Macho, velho, vai dar certo, não chora não.
0: Tem que dar certo, senão dá errado.
6: A cunha, canindé.
0: Pois toma.

0: chora e a mãe não vê.
1: Se o corno chora e a mãe não vê, é difícil, viu? É difícil, principalmente aquele que volta pra dormir na casa da mãe, viu?
2: Manda um alô aí, os cornos aqui de Palmas, Tocantins. Manda um alô aí pra nós.
1: Tá aí você ouvindo em Palmas, no Tocantins. Um alô pra galera também de Itabuna e pra todos os cornos. Manda um alôzão pra minha irmã Daniela, ela não perde um programa seu. Sou o Danilo, lá em Itabuna. Alô todos de Itabuna, Daniela. De Daniela, Daniela, a riego, macho. Eu fiz esse soletrando aqui com a professora Maria do Carmo. Tem mais notícia aqui, mais notícia não. Tem mais áudio, chama.
3: Fala, macho véi. Aqui é o Carlos, eu falo de São Paulo. Mas eu sou natural do lado de Alagoas. Sou mais um cabecinha chata. Tomou chifre no Nordeste e se mandou pra São Paulo, cabra. Um abraço aí pra você, sucesso aí pelo seu programa. Descobri tem umas duas semanas que a gente tá ouvindo aqui no caminhão. Tô arrastando um monte de chifre aqui no caminhão, na verdade.
1: Chagas abertas.
3: E aí, a gente descobriu por um acaso aí o seu programa aqui no aplicativo. E a gente sempre ouve as represas e morrendo da risada, matando também a saudade aí dos forró das antigas. Um abraço, viu?
1: O palco do momento tem corno, aí.
3: Chulé, cabra da peste, rapaz, aqui tem um chifre embutido igual aqueles canivetes suíços, ninguém vê não, caramba.
1: Ixi Maria.
3: Peguei pra amanhã daqui mesmo de São Paulo pra Nordeste. Um abraço, potência. Nós estamos aqui na Bolé, escutando aí o ruído do seu programa. Ela da
1: Gaida. Um abraço pros caminhoneiros, ele que carrega corno sem chifre, o corno marquiviana, que é aquela raça.

0: É de gado que não tem chifre. E agora, chega no quadro que ele gosta.
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0: Deixa eu ver aqui se eu acho de novo meu empresário forte, Luciano. Ele disse que quer, Macho Véi, eu quero participar desse quadro. Cadê?
2: Descarrega a bola de arão.
0: Aí.
2: Cuida, Macho Véi, cuida. É, aqui é Luciano de Paulo Afonso. Luciano de Paulo Afonso.
0: Sim.
2: Arruma uns empregos aí pros caras, pai. Aqueles empregos bons que você arruma aí no... Acaba que tem um beição pra assoprar fogueira.
0: Sim.
2: Doido pra soltar foguete em...
0: Em comício. Aqui, Luciano, a vaga de emprego que tem é tirador de caixa de maribonde, 54 vagas, vendedor de espora de arraia, 76 vagas, evidente pra decifrar, pensamento de doido...
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0: Vidente pra decifrar pensamento de doido, 9 vagas. Valeu, volto já já. Alô, Luciano.
3: Aliás, tu entende que eu sou meio louco.
0: Luciano nem é e nem deixa de é. Olha, agora.
4: Vixe.
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1: 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Hora certa.
6: 5:32.
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Eita, com 600 milhões, mas já se viu. Depois que esse filho no árvore todo sul. Tem sido um arvoroço da peste lá pra banda do Novo Exu. Todo mundo vai ver o diabo do negro. Eu também fui, mas não gostei. O negro tá muito modificado. Nem parece aquele molequinho que saiu daqui em 1930. Era malero, bochudo, cabeça de papagaio, zambeta, feio pra peste. Qual que? O negro agora tá gordo que parece um major. É uma gazimira lascada, um dinheiro danado. E rico, tá rico. Pelos caras que eu fiz, ele deve possuir pra mais de 10 contos de réis. Só fonou na grande danada, 120 baixo. É muito baixo. Eu nem sei pra que tanto baixo. Porque a reparando menos só toca em dois. Ginuário não. O fato de Ginuário tem 8 baixos, mas ele toca em todos 8. Sabe uma coisa? Luiz tá com muito cartaz. É um cartaz da peste. Mas ele precisa respeitar os 8 baixos do pai dele. E é por isso que eu canto assim. Luiz, respeita Januário. Luiz, respeita Januário. Luiz, tu pode ser famoso, mas teu pai é mastinhoso, vem com ele.

0: senhora não.
1: Já voltei com a fuleiragem. Tem que dar certo, tem que dar errado, tem que dar de qualquer jeito, porque aqui se não der, você dá, viu? Que isso? Ei, para com isso, para com essa ceboseira, essa imundice. Tá ouvindo o programa do Macho Véio aonde? Ai, eu tô ouvindo aqui. É no Maranhão, tô ouvindo aqui nas emissoras afiliadas em Pastos Bons, através da Máxima FM de Paraibano, 87,9. Tô ouvindo em tudo que é lugar aqui no Distrito Federal, pela Supra FM, 90,9. Tô ouvindo aqui em Alexânia, tô ouvindo em Lusiânia, tô ouvindo em Pirinópolis. É, só participar, você que pegou chifre, o palco do momento é agora, porque vem chegando mais um quadro, já foi o balcão de emprego e quem não tem, não tá.
2: Superstição.
1: Quem não tem, não tá com nada. Vou alinhar o chakra do Alan, viu?
3: Porque esse programa é uma autarquia, é onde o corno chora e a mãe não vê.
1: Aqui, ó. Superstição. Macho Véio, o Luciano perguntando aqui, meu empresário forte que sempre tá mandando as vagas de emprego. Ele perguntou: Macho Véio, ruê as unhas, indica que a pessoa está com verme. Meu amigo Luciano, às vezes a lombriga que entra na boca pode ser outra, ao invés da que você tá imaginando pelas unhas, viu?
4: Desconjuro, marmota!
1: Não, é porque quem rói as unhas tá com verme, macho velho, tá aqui, ó, a lombriga que pode entrar pode ser outra.
5: Vale nada mesmo, cara.
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1: No programa do macho velho. É, tem muito menino que quando começa a roer as unhas... Muita gente que gosta de roer as unhas, cheio de lombriga na barriga, macho. É o...
6: Roja, macho velho, cabeça de pitomba.
1: Inclusive, a Edileuza, ela gosta de roer as unhas.
7: Foi papum!
1: Ai! Esco!
2: 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E o fuleiro do apresentador. Macho véi!

0: desça daí, desça.
1: É não, tu não quer?
0: É, eu quero sim. Você que tá ouvindo o lereado do macho véi, vem chegando o quadro agora.
2: O povo véi.
0: É o povo feio da peste, ave maria. Vamos lá para o quadro O Povo Feio. Não basta ser corno, tem que participar. Deixa eu ver aqui. Cadê? Bota os áudios aí. Que ideia. Bota os áudios.
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3: Jornalista, diretor Azevedo Júnior. Valeu, cara.
0: Chama, mas outro áudio, chama. Chama. A Rocha. Cadê ele? O bicho da orelha grande.
4: Olá, macho velho. Rapaz, aqui é o Elisvan, rapaz. Eu, mas o Luiz, estamos aqui em Cuiabá, Mato Grosso. Ouvindo essa rádio, nós estávamos buscando um aplicativo aqui. Rapaz, vamos procurar uma rádio. Baixei um aplicativo aqui de Rádio Brasil e achei essa rádio aí, macho velho. Olha aí, ó. Olha, escutando aí.
0: Olha.
4: Ei, macho velho, manda um alô pro Luiz, velho. Tá aqui, trabalhando no sol.
0: Ei. Alô, Luiz.
5: Cuida, macho velho, cuida. É, aqui é Luciano de Paulo Afonso.
0: Eita.
5: Luciano de Paulo Afonso. Arruma uns empregos aí pros caras, pai. Aqueles empregos bons que você... arruma aí no... Acaba que tem um beição pra assoprar fogueira. Doido pra soltar foguete de comício.
0: Aí, mais outro áudio.
6: E aí, macho velho, minha autarquia.
0: E aí, o jumento
6: para.
0: Aqui
6: de Lago da Pedra, meu Maranhão. Dá um alô pra galera aqui de Lago da Pedra. Aqui fica próximo a Bacabal, a 55 quilômetros de Bacabal.
0: Alô, tô
6: tem uns caras aqui perto de mim aqui. Já, pai, o que diacho de programa doido é esse aí? Você acabando de rir aqui com, com essa
0: chama
6: poeiragem.
0: Mais áudio, chama.
5: Ê, manda um alô aí, corno.

0: aqui no caminhão. Tô arrastando um monte de chifre aqui no caminhão, na verdade.
1: Ah, Maria, em nome do Pai, do Filho e do Espírito Santo, amém. Mexendo com chifre. Deus é mais. Ah, Maria.
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1: Eu.
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0: de volta, é ligeiro, é gostoso, é para todo o Brasil. Esse é o programa do Baixo Vem. Você que escuta em casa, no trabalho, através dos aplicativos. 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Eu tô indo embora, um beijo e um queijo e uma corda de caranguejo. Um abraço pro seu Carmelito e a todos que fazem essa empresa bonita e maravilhosa que é a Aprovate. É demais. Acabou-se. Lembrando que você quer divulgar aqui no programa do Macho Velho, entre em contato com a gente através do nosso WhatsApp 619-9999-8895. Tô indo embora. Fiquem ligados agora, vem mais um campeão de audiência. Este foi mais uma edição. Um abraço também para Edson Rabelo, o diretor Potência Psicológica, o homem multifacetado, o homem que é da mídia, o homem que é fashion. É ele e Pierre Cardão. O bicho tá na moda direta, rapaz. O bicho veste uma roupa de babado, confusão e gritaria. Rapaz, o homem é chique, viu? Ei, respeite meu amigo Edson Rabelo.
1: Isso.
0: Que foi?
1: Tá, agora eu gostei, viu? Tem todo tipo de babado aqui.

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Já está começando o nosso programa de todos os dias, nessa rádio maravilhosa, essa rádio que tem ouvintes bons, tem pessoas ouvindo a gente em todo canto, em casa, no carro, no trabalho, pelo aplicativo, pelo site, pelo dial. Obrigado pelo carinho, pela audiência, por essa amizade que a gente cativa, que a gente amplia, que a gente constrói sempre.

0: Jonatas Gonçalves apresenta Som de Boteco. Mas ele vai
1: te dar o que Pastor, deu. Puxa lá, vai. Essa é forte.

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0: ao vivão. Entrem! Vou até dar um gole aqui agora.
1: 6:27.
2: Mais!
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2: Ô garçom, essa é da boa, hein? 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

0: quem gostou, faz barulho aí, vá!
1: Obrigado.
2: Ô, garçom, abre mais uma gelada aqui. Som de boteco.
3: Ah, companheiro Ralf.
4: Companheiro Eduardo Costa.
3: Rapaz, bom demais receber você.
4: Olha, é muito bom estar na tua companhia.
3: Bora cantar a Boate Azul.

0: Essa é da boa, hein? Som de meu boteco. Percurso.
1: Faz aquele toquinho pra nós. Esse mesmo. Mateuzinho, lá maior. Aqui, ó. Isso, bebê. Quem tiver tomando uma, canta esse refrão comigo aí, vai.
2: Se esse

0: Valeu!
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0: Olha o rolo e confusão aí! Vamos nessa, vai! Aí eu choro, hein? Aí, Jorgito! Aô, moda!

0: bom demais.
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2: 6:48.
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0: Simbora, meu irmão!
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0: A palmeira nossa, vai! 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
2: Sete horas e um minuto.
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3: Ai, cacantinho. Ai, eu não acredito. A chave ficou lá dentro. Como isso pôde acontecer? Ai, pensa, Marcele. Pensa. Já sei. O MacGyver usou um grampo de cabelo e conseguiu abrir. Ai, minha unha, droga. Não dá, o MacGyver conseguiu porque ele era cientista, né, Marcele? Ai, vamos pensar. Se eu jogar uma pedra no vidro... Isso! Não, a polícia pode chegar e te prender, né, Marcele? Vai chover! Eu não acredito, essas coisas só acontecem comigo!
4: Oh, o que aconteceu, minha linda? Não chora!
3: Ai, moço! Eu tranquei o carro com a chave dentro!
4: Mas não se apavore!
3: Você tá rindo da desgraça dos outros, é?
4: Não, de maneira alguma! Eu tô rindo porque você tá toda apavorada e nem percebeu que o teto solar tá aberto!
3: Como não percebi? Eu estou chorando justamente por isso! Vai chover e molhar todo o estofamento!
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7: Essa aqui eu sinto um trem diferente, viu, gente? Puxa daí!

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1: Ah, neguinho, se liga aí. Vou contar tudo, hein? Vou contar. Assim, eu tô no quintal, ó.

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5: O presidente da corte concentra análise das acusações envolvendo Moraes e Mendonça e vai decidir o rito da resolução dos casos. O presidente do STF, Edson Fachin, passou a concentrar a condução dos procedimentos que envolvem os ministros Alexandre de Moraes e André Mendonça, colocados em lados opostos na crise aberta pelo caso Master do Supremo. Na prática, caberá a Fachin reunir as explicações dos envolvidos, analisar a regularidade das apurações e decidir quais serão os próximos passos antes de uma eventual discussão pelo plenário do Supremo sobre a abertura de investigação contra os colegas da corte. A presidência criou um procedimento para centralizar essa análise a duas frentes. Cada uma delas envolve um ministro.
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2: 7:39.
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9: Eleitor já pode consultar seu local de votação. A verificação pode ser realizada através do aplicativo e-título ou pelo portal do TSE. O TSE, Tribunal Superior Eleitoral, disponibilizou aos eleitores a ferramenta de consulta aos locais de votação nas eleições de outubro deste ano. A verificação pode ser feita através do aplicativo e-título, assim como pelo portal do Tribunal na internet. Os dados já estão atualizados para incluir aqueles que realizaram o pedido de transferência temporária da sessão para voto em trânsito.
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1: 8 horas e 1 minuto.
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4: PT vê crise no STF pautar eleição e busca contraponto entre Lula e Flávio. A campanha petista redireciona rota e tenta reforçar a imagem de Lula presidente. A campanha do presidente Luiz Inácio Lula da Silva, do PT, ainda calcula como reagir à crise do STF, Supremo Tribunal Federal, sobre a avaliação de que os episódios tiram das campanhas a prerrogativa de pautar as eleições. Petista, no entanto, ele fala em tentar fazer de um problema uma oportunidade e buscar marcar uma diferenciação entre os discursos do presidente e do seu principal adversário, o senador Flávio Bolsonaro, do PL do Rio de Janeiro, também candidato à presidência.
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4: 8 horas e 18 minutos.
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12: Time de Flávio busca diálogo com STF em meio à ofensiva contra Moraes. Coordenador da campanha do candidato do PL, senador Rogério Marinho, se reuniu com o decano da corte, Gilmar Mendes. Estratégia é separar os ataques do ministro da relação com a instituição. Às vésperas do ato de 7 de setembro, a campanha de Flávio Bolsonaro, candidato do PL à presidência, busca uma interlocução com o STF em meio a uma nova súbita de tom da direita contra o ministro Alexandre de Moraes, relator do inquérito das fake news e também da trama golpista. Na última quarta, dia 2, o senador Rogério Marinho, do PL do Rio Grande do Norte, coordenador da campanha bolsonarista, reuniu-se por cerca de 15 minutos com o ministro Gilmar Mendes no gabinete do decano da corte. O objetivo é passar o recado de que as críticas a Moraes e a pressão para que ele deixe o cargo não significam um ataque à corte. Segundo apurou a CNN, Gilmar foi procurado para que, em uma eventual vitória de Flávio Bolsonaro, o decano possa contribuir para o processo de transição.
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1: 8:41.
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1: 8 horas e 58 minutos.
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1: Oito horas e 59 minutos.
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4: 9 horas e 1 minuto.
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